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Muito obrigada! Obrigada, meus amores. 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

Olá para todos, muito bom dia. Bem-vindos às manhãs online com a Tossaraiva neste dia 20 de setembro de 2026.

Estarei, portanto, a fazer-vos companhia nas próximas 3 horas, aqui com muita música, boa disposição e espero por si, naturalmente. Espero que seja do seu agrado também esta emissão e depois, na terceira e última hora, iremos ter as previsões do Zodíaco.

Então, para todos, um feliz domingo e bora lá à música. Como é que costuma, muita música do Tralintintim Pinto Maria, música portuguesa. Mas claro que não só. Estou também aberto aos vossos pedidos musicais. Desde que seja música e não inteligência artificial. Ora bem, vamos lá então começar com um tema bem velhinho, daquelas de bailarico dos anos 70 e 80.

9:09. Olá então, um bom dia para a Bruninha, também para o Álvaro e para a Irene, um bom dia também para a Fátima Pereira, bom dia, feliz domingo. Bom dia também para a nossa colega locutora Anita. Bom dia também para o Pedro Marques, aqui pela Suíça, bom dia, um feliz domingo.

O grupo Star Set com a última dança. Ora bem, vamos então à música de baile. Vem por aí a banda Cristal com Mãezinha. Mariazinha, assim é que é. Mariazinha, assim não dá.

A banda Cristal com o tema Neilzinha Assim Não Dá. Ora então, bom dia para a Freira, também para a Dana. Muito bom dia, um feliz domingo para vocês.

tema A Minha Portuguesa. Então, bom dia também para o Puto, Puto Arguilo, olá, muito bom dia. Um bom dia também para Paula, no Conselho de Pinhal, para a Bima e toda a sua família. Bom dia, um feliz domingo. Ora bem, já a seguida vem por aí o Micael Vingança com o tema Sempre Animado, Sempre a Cantar.

Sempre animado, sempre a cantar, assim é que é, não é? Levar a vida dessa forma é provavelmente a melhor maneira de ser feliz. Foi então Micael Vingança. Um bom dia também para a Luana, que se juntou a nós. Olá, bom dia, um feliz domingo aí para Lisboa. Já de seguida, uma miúda que eu vi crescer, Lúcia Teixeira, com o tema A Festa Não Vai.

Lúcia. Lúcia Teixeira com o tema A Festa Não Vai Parar. Ora bem, devagar, devagarinho, passou já esta primeira meia hora de Manhãs Online com Tom Saraiva. Tem ainda 2 horas e meia pela frente para fazer o seu pedido musical e também a sua dedicatória, se assim o entender. E já de seguida vem por aí a Linda Neto com A Grande e A Francesa, a Catano.

Foi a Linda Neto com o tema À Grande e à Francesa. Já de seguida, os Marotos da Concertina. É um casalinho de jovem que está a fazer imenso sucesso, de facto, A Mão da Sua Filha. Um tema subajamente já conhecido e que vamos ouvir.

0: Ora bem, foram então os Marotos da Concertina, com o tema A Mão da Sua Filha, porque o resto já lhe deu, pois, é assim, não é? Agora é primeiro o resto e no final a mão. Ora bem, diz um rapaz para o... Aliás, ele liga para, para um call center e diz: olá, boa tarde, em que podemos ajudar? Olhe, liguei apenas para dizer que vos amam. Oh, Sr. Francisco, o senhor ligou para a linha de apoio da Superboc. Pois, eu sei. Não gosta nada não é? Dinis Britos vem por aí com um bailarico à portuguesa.
1: Sá,

Denis Brits com Bala Língua Portuguesa. Continuamos com a música do Terrentinho e Pinto Maria, este são do Distrito da Guarda, mais propriamente Conselho de Almeida. A banda Renovação 3 com o Verdadeiro Amor. Ai.

0: Ora então, mais uma vez aqui vai um bom dia para a Anitta e naturalmente para o Beto. Olá, muito bom dia, um feliz domingo para vocês. Também para a Maria Brito, já lá vamos. Olá Maria, muito bom dia. Marie dos Anjos, bonjour, bonjour.
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0: Um bom dia também para o 007.

Foi banda cristal, dá-me a tua boca. Um bom dia então para Nova Iorque, ou uma boa noite, provavelmente será mais ajustada à hora, não é? Dizendo boa noite para Nova Iorque, para o Beto. Banda Carisma, noite à beira-mar, é o tema que vamos ouvir já de seguida. Um bom dia também para o Bombas, bonjour, e para Bordeaux.

0: A banda Carisma, noite à beira-mar. Bom, e se o tempo estiver convidativo, é bem agradável, não é? Passar uma noite à beira-mar, maravilha. Ou então nas dunas, sim, também à beira-mar, nas dunas. Ah, nas dunas, entre os canarinhos. Ah, não era isso, não. É, olá, Maria Brito, bom dia.
1: Olá, muito bom dia, boa emissão, feliz domingo, uma excelente semana que aí se aproxima, ou quando for possível, passei um tema para si, também para todos aqueles que lhe escutam, um feliz domingo e uma excelente semana também que aí se aproxima, que seja uma semana de muita saúde, porque o resto a gente corre atrás e o universo traz. Muito obrigada, Tó, um grande beijinho. E um feliz domingo para si, para a sua família e para todos aqueles que estão à escuta da RPO. Muito obrigada e mais uma vez um grande beijinho.
0: Maria Brito, muito obrigado pela participação. Só que eu estou sempre a olhar para o universo, lá para cima, a ver se traz alguma coisa. Bom, ou é chuva ou é vento. Estou a brincar, claro que sim que... As energias do universo interferem no nosso comportamento, tanto físico como mental, na nossa saúde e em tudo mais. Ora bem, vamos ficar então com Banda Fusiforme, Eu Amo, Quem Eu Amo Não Me Ama, e serve este tema então para satisfazer a participação da nossa amiga Maria Brito. Um feliz domingo, Maria, um beijinho.

Ora bem, foi então o tema que eu deixei para todos vocês, para satisfazer a participação da nossa amiga Maria Brito. Vamos a mais uma participação, esta que nos chega da nossa amiga Fernanda da Cruz. Olá, bom dia, amigo Tó. Feliz domingo. Amigo, você pode passar uma música para si, para vocês todos aí da rádio e para todo o auditório também. A música pode ser a seu gosto. Então, muito, muito obrigado, amiga Fernanda. Vem por aí a banda Fusiforme. Não devo nada a ninguém.

Pois é, mas se com um monte de raparigas começa a dever, não é? Isto não é assim. Elas ficam caras. Ah, pois é. Vamos a fusiforme com o tema Não Devo Nada a Ninguém. Próximo tema, para satisfazer, então, a participação da Albina Vieira, em Pala, no meu concelho, o Concelho de Pinhel, Distrito da Guarda, e que diz o seguinte: passa lá uma música para todos os ouvintes, também para ti e para a tua esposa. Então, muito obrigado, Bina. Um beijinho, um abraço aí para o Isaías e tudo bom. Bom domingo.

Vamos lá, com o Vida Vida. Um tema que tem a participação do Vitor Rodrigues. Então, bom dia também para a nossa moderadora Isa Neto. Olá, muito bom dia para Vila Flor, no distrito de Bragança. Ora bem, o próximo tema vai ser mesmo este já, de Chiara, Luís Fialho e os Marotos da Concertina, ou Clementina. Serve este tema para satisfazer a participação do nosso amigo Álvaro, que diz o seguinte: bom dia, Tó, boa emissão. Quando puderes, passa um tema para toda a salinha de chat e também para todos os ouvintes da Rádio Portugal Online, desejando a todos um feliz domingo. Então, Álvaro, o meu muito obrigado, um bom dia para ti e para a Irene e bom domingo para vocês também. Vamos ficar então com o tema que escolhi para a vossa participação.

Ora, pois muito bem, aqui ficou então o tema para a dedicatória do nosso amigo Álvaro. Um bom dia para o Zé Manel e para a Lena. Olá, muito bom dia, feliz domingo para vocês. Já de seguida, a participação do nosso amigo Beto, o Beto que vai dedicar a todos, claro, porque a seguir ele vai dormir, não é? Lá deve ser para aí umas 4 da manhã, não? Por aí assim, mais ou menos. Umas 4 da manhã em Nova Iorque, penso eu. Então ele pede-me este tema de Manu Batidão. Sem ti, para dedicar a todos aqueles que estão com a Rádio Portugal Online. Bom dia e obrigado, Beto.

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Luís Gomes com Z no final, ainda sou eu. 10 horas e 18 minutos em plena segunda hora desta emissão de Manhãs Online com Tom Saraiva neste dia 20 de setembro. O próximo tema que vem é do Beto Candy, é no jeitinho, um tema pedido pela Dana, ela que quer dedicar todos com muito carinho e votos de um feliz domingo. Então vamos ficar com Beto Candy e é no jeitinho, da parte da Dana para todos.

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1: Foi dobro de todos os ouvintes da RPO da parte da Dana, com votos de um feliz domingo e com muito carinho. Muito, muito obrigado então, Dana. Bom dia também para o nosso amigo Garcia, que já está aí há uns tempinhos, o nosso colega locutor Garcia, em Costa de Caparica. E um bom dia também para o Prince. Penso que está tudo saudado, por enquanto. Pois é. Ora bem, já de seguida vem por aí os Dama com Los Romeros.

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3: Ora bem, diz-me aqui o Puto Reguila. Pronto, não conheço músicas dramélicas. Portanto, espetai esta para todos. Maria Dines, Where is Your Heart? Onde está o vosso coração? Vamos ouvir então da parte do Puto Reguila para todos nós. Maria Dines, é altamente este som. Muito obrigado.

A equipe comprou-nos então da parte do Putraguila este extraordinário tema de Maria Dines, Where is Your Heart? Ora bem, já de seguida, mais uma participação, chega-nos da parte do Prince, que me pede um clássico. Uma música que noutros tempos eu passava muito, noutras bandas, não é? Banda FM, por exemplo, nos anos 80. Kenny Rogers e Sheena Easton com We've Got Tonight. É o pedido musical feito pelo Prince, que dedica para mim com um abraço e também para todos, com votos de um bom domingo. Muito obrigado, Prince. Um abraço para ti. Aí está então, Kenny Rogers e Sheena Easton, We've Got Tonight.

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1: Belíssimo tema da Kenna Rogers, Nishida Yusan, We've Got Tonight. Foi então o tema pedido pelo Prince, que dedicou para todos, incluindo-me a mim também. Um bom dia para a Nélia, em San Miguel, não é? E um bom dia para o Açores, para o Souza. Muito bom dia, um feliz domingo para vocês. Continuamos então com mais uma bem calminha dos anos 80, já que me desafiaram. Vem por aí Paul Young com Every Time You Go Away.

O grande, grande sucesso de Paul Young, que antecedeu um outro grande sucesso interpretado por ele e pelo Zucchero, que era Senzona Donna. Bom, já de seguida vamos continuar com mais uma bem, bem calminha, bem romântica, está bem? Depois voltamos à playlist que eu tinha preparada, que é assim mais, mais pimbalhada. Um bom dia também para a Fátima Pereira, que juntou a nós na nossa solid chat. Bom dia, vem por aí, Lionel Richie com Say You, Say Me.

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1: Ora bem, regressamos à música portuguesa e está a Tony Carreira com A Vida é para Viver.

Pois é, foi o Tony Carreira com A Vida é para Viver. 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Viva a vida, diz o Filipe Duran.

Viva a Vida foi a voz do Felipe Duran. Não esqueça que na pergunta das 11h20 iremos ter as previsões do horóscopo. Para já, deixe-vos com Paula Fernandes e o tema Amar de Novo.

0: Fernandes com esta versão do tema Set Fire to the Rain, o tema que ela intitulou de Amar de Novo. Ora, vamos já de seguida satisfazer mais um pedido musical. Este chega-nos da parte da Nélia, que quer dedicar a todos os ouvintes da Rádio Portugal Online, desejando-lhes um feliz domingo. Ela pediu-me um tema de Luana Pereira e Murilo, Falta de Quê. É o tema que já estamos a ouvir. Muito obrigado, Nélia. Aí está o tema que pediste.
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Lambreira e Murilo com falta de quê? O tema que foi pedido pela Nelly, que me contou então a todos com votos de um feliz domingo. São 11 horas precisamente. Olá, muito bom dia. Bem-vindos a esta terceira e última hora de Manhãs Online com Tó Saraiva.

Leandra Polinski, chama-se assim a voz, a senhora que tem a bonita voz que acabámos de escutar. Se não for por amor, ora bem, se não for por amor, é por outra razão qualquer, e não é? Wanderlei Rodrigo vem por aí com um tema muito... Não, não vamos passar este, vamos antes passar este aqui, deixa a pele falar.

Como sabem, estamos novamente numa fase em que há muita imigração, muita gente a vir para o estrangeiro, especialmente os maridos, não é? E as mulheres ficam por lá, ficam em Portugal, até a oportunidade de depois também virem para o estrangeiro. E acontece que ao despedir-se do marido, que portanto vai emigrar, diz-lhe: amor, eu quero notícias tuas todos os meses, prometes-me? E perguntei-lhe o marido: sim, meu amor, queres por carta ou por e-mail? E ela responde-lhe: é por transferência bancária, amor, chega bem. A cama é tão fria.

0: Então, bom dia para Pulguinho Original, que se junta a nós também. Olá, muito bom dia, um feliz domingo. Continuando lá pelo Brasil, depois deste belíssimo tema, vamos escutar um outro também bem bonito na voz de Ana Castela. É que eu não te esqueci.
1: Então fica bem, que eu estou muito bem aqui.
0: Estava zangada. Ui, Jesus, o que é que vem por aí?

Bom dia, tudo bem, sem dúvida alguma. Ana Castela, eu é que não te esqueci. E vem por aí o Gustavo Lima com este jeito de bachata. Eu não iria.

11 horas e 19 minutos. Às 10 e 19 em Portugal Continental, chegou a hora então das previsões do horóscopo. As previsões são feitas para toda a semana, que começa precisamente hoje, dia 20 de setembro, e portanto se prolonga até o dia 26. Previsões para hoje, de hoje até o dia 26 de agosto, é o que vamos fazer já de seguida. Iniciamos então pelo primeiro signo do zodíaco, o signo carneiro. Ora bem, vamos lá então saber o que é que os astros reservam para o signo carneiro para esta semana. Nas questões do amor e dos relacionamentos, saia mais com os seus amigos, é uma boa fase também para fazer novos contactos. Na saúde, vá a uma consulta de oftalmologia, cuide da sua visão. Já no aspecto financeiro e profissional, a sua participação será importante para desenvolver um projeto. Números da sorte para Carneiro: 1, 18, 22, 40, 44 e 49.

As previsões agora para o signo Touro. No amor. Cuidado para não magoar os sentimentos de uma pessoa que lhe é muito querida. Meça as suas palavras. Na saúde, terá tendência para andar um pouco descontrolado. Tente relaxar. No aspecto financeiro e profissional, o seu esforço será recompensado. Acredite mais nas suas potencialidades. Os números da sorte para Touro são 3, 11, 19, 25, 29 e 30. Previsões agora para o signo de Gêmeos. No amor, poderá ter um desentendimento com um amigo. Contenha-se, porque deve manter a calma. Na saúde, controla suas emoções. Já no dinheiro, tendência para adiar a resolução de problemas. Números da sorte para Gêmeos: 19, 26, 30, 32, 36 e 39.

É vez agora de caranguejo. Na questão do relacionamento, modera as suas palavras. Não reaja a quente. Na saúde, risco de lesões musculares. Já no aspecto profissional e financeiro, é possível que se sinta desmotivado. Tente delinear um plano de trabalho. Números da sorte para caranguejo, 5, 9, 17, 33, 42 e 47.

previsões agora para o signo Leão. Lute pelo que mais deseja. Não se deixe influenciar por terceiros. Cada um de nós só é responsável pelos seus próprios atos. Na saúde, vigie a sua tensão arterial e controle melhor a sua alimentação. No aspecto profissional, não seja impulsivo nas compras. Evite gastar mais do que deve. Portanto, isto é o que diz respeito também ao sistema financeiro da sua casa. Está bem? Então, os números da sorte para Leão são 8, 9, 22, 31, 44 e 49. A vez agora para o signo Virgem.

seja mais carinhoso com a sua cara metade. Os atos de ternura são importantes para revigorar a relação. Pronuncie boas palavras, elas são a manifestação dos nossos pensamentos. Através delas podemos criar um mundo melhor. Na saúde, olhe, ande mais a pé. A nível financeiro, tudo estável. Números da sorte para Virgem, 2, 8, 11, 28, 40 e 42.

Sí, 48. Eu penso agora de escorpião.

A felicidade e a paixão marcam a sua semana. Aproveite muito bem esta fase, portanto estamos no signo escorpião. Na saúde, deixe que a juventude do seu espírito irradie através do seu corpo. Epá, com catano. No dinheiro, poderá precisar de ajudar da ajuda de um colega para finalizar uma tarefa importante. Não tema pedir apoio, portanto, a esses colegas. Números da sorte para escorpião, 2422, 3647 e 48.

A vez agora do Sagitário. Poderá encontrar um amigo que já não via há muito tempo. Ponha a conversa em dia. Na saúde não tem importância a sua idade física, seja jovem e alegre. Já no aspecto financeiro e profissional, aproximam-se despesas inesperadas. Procure fazer poupanças. Números da sorte para Sagitário, 224, 29, 33, 38 e 40. A vez agora de Capricórnio. Na questão dos relacionamentos e do amor, olhe, cultive a harmonia familiar e reforce o que vos aproxima. Na saúde, há uma tendência para problemas de estômago, como a feijoada à transmontana com muito vinho tinto que se passa. Não está aqui isso. Há na saúde tendência para problemas de estômago. Cuide de si. Pronto, estava a dar-lhe a receita para cuidar de si, não é? Mas parece que não pode ser. Ora bem, no aspecto profissional e financeiro, invista com sabedoria. Informe-se bem. Números da sorte para Capricórnio, 4, 11, 17, 19, 25 e 29.

Parabéns, previsões agora para Aquário, o melhor signo do zodíaco, o meu, não é? Ora bem, vamos lá então às previsões para Aquário, a ver se manda comer feijoada também. Na questão dos relacionamentos, um novo amor poderá surgir. Deixe-se ser amado. E se está magoado com alguém ou se o feriram, olhe, liberte-se dessa mágoa. Na saúde, pratique uma atividade física que lhe dê motivação. Já no aspecto financeiro, a sua vida profissional tende a melhorar. Continue a demonstrar o seu dinamismo. Números da sorte para Aquário, 5, 17, 22, 33, 45 e 49.

E assim chegamos ao último signo do zodíaco. Vamos às previsões para peixes. Peixinhos, coitadinhos. No amor, o período é favorável à conquista. Encha-se de coragem e diga aquilo que sente. Na saúde, cuidado, o seu sistema respiratório pode estar frágil. No aspecto financeiro e profissional, não tenha medo de revelar as suas ideias criativas. Vão favorecer o seu desenvolvimento profissional. Números da sorte para peixes: 2, 8, 11, 25, 29 e 33.

Pois bem, aqui um bom dia para o amigo Paulo Oliveira, ele é que me alertou, queres ir de férias novamente, não é? Isto porque eu no início disse que as previsões eram de 20 de agosto a 26 de agosto, parece. Eu pensei que tinha falado em setembro, mas olha, obrigado aí pelo alerta, as previsões não foram para agosto do próximo ano, não. Se bem que eu já ia de férias outra vez, claro. Grande abraço aí, Paulo.

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1: Ora então, bom dia para a locutora Star. Olá, muito bom dia. Ela que daqui a pouco irá fazer-vos companhia, não é? Daqui a meia hora, aproximadamente. Um bom dia também para o Chico Lux. Olá, muito bom dia. E vamos continuar com a música. Vem por aí John Isley com o tema It's a Long Way Back.

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It's a Long Way Back, John Easley, que é nem mais nem menos que o baixista da banda de rock Dire Straits. O tema que ele gravou, portanto, a solo. E já que estamos numa onda de Dire Straits, vem por aí, Lady Writer. 11 horas e 37 minutos, é a reta final destas manhãs online com o Tom Saraiva. Bom dia, um feliz domingo.

Sempre a abrir com os Dire Straits e este Lady Writer. A passos largos para o final desta emissão de Manhãs Online com Tosta Raiva neste dia 20 de setembro de 2026, exatamente. Não, não vamos ouvir esta. Vamos ouvir então... O que é que vamos ouvir? Deixa cá mudar esta coisa para uma coisa mais alegre. É, vamos ficar com Serreis, A Noite na Cama.

Ele vai para a cama na moto, está visto, o Ser Reis é especialista. Ah, era uma moto ou um carro? Bateu a porta.

Sim, senhora, foi então o Sr. Reis que, para chegar mais depressa à noite na cama, foi de moto, não é? De moto, pois, deve ter uma porta e tudo mais. Há motos com porta, por acaso, com três rodas e tal e coisa. Ora bem, já de seguida vem por aí a Ruth Marlene com a verdade dela.

Foi tão bonito o tema de Ruth Marlene com o tema A Minha Verdade, portanto era a verdade dela, não é? E são 11 horas e 49 minutos. Daqui a pouco vem por aí o programa Mundo das Estrelas com a locutora Star. Para já deixo-vos com Daniel Santa Cruz. Se digo, te amo.

Gabriel Santa Cruz, eu digo te amo. Momentos finais de Manhãs Online com o Saraiva. Desejo-vos um feliz domingo. E naturalmente também uma boa semana que se aproxima. Aliás, já começou hoje, não é? E deixo-vos então com Luís Fonsi, No Derras de Amar-me. E vocês não deixem de acompanhar a Portugal Online. Para todos, um feliz domingo. Até uma próxima oportunidade, que poderá ser durante a semana ou então só de hoje a 8 dias. Tchau, tchau.

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1: Com vocês, eu mesma, locutora Star. Beijos e até já.

Olá, muito bom dia, boa tarde, boa noite e até quem sabe uma excelente madrugada para si ouvinte que se encontra então desse lado na sintonia da Web Rádio Portugal Online a partir de agora e até bem pertinho das 13. Irei estar eu aqui a estar a fazer-vos companhia dia 20 de setembro de 2026. É domingo, é verdade, um bom almoço para quem vai almoçar, para quem está no aperitivo ainda um bom aperitivo, para quem já almoçou, olha, um bom cafezinho, uma boa sobremesa. O próximo tema vai direitinho então ali para o Tossa Saraiva, ele que esteve aqui até 3 horinhas e qualquer coisa, creio eu, que ele entra sempre um bocadinho mais cedo. Um bom almoço para todos vocês aí em casa, um beijinho para as meninas aí, é verdade. E fica este tema. Há bocado o outro ia então na moto, não era? Acho que era na moto que ele ia, mas depois passou a ser carro. Olha, este vai de carteiro, do meu ao teu correio, aqui na voz de Nena para ti, pela tua emissão e também com um beijinho.

na do meu ao teu correio foi então para o Tal Saraiva, pela sua emissão que acabou então de nos proporcionar. Vamos então aqui à nossa salinha a ver quem anda aqui a fazer-nos companhia nesta manhã de domingo, quase começo de tarde. Estou eu, está o Tó Saraiva, mais uma vez parabéns pela tua emissão, um beijinho. Ironside, ele já se levantou hoje, é verdade, um beijinho para ti, ele deve estar de volta do almoço, é. Garcia também está aqui hoje a fazer-nos companhia, um beijinho. E Zaneto, que é a ementa de hoje, diz-nos lá, um beijinho para ti. Um beijinho para o Álvaro e para a sua Irene, chuto no rabiosco, porque hoje me apetece, acordei assim. Tuguinha, levas um chuto no rabiosco. Um beijinho para o Lucas 27. Puturreguila, uma beijoca, o príncipe do Bento, é verdade. Eu já não sou a tartaruga dele, pois hoje também não és o meu Bento. É verdade. Um beijinho para ti. Chico Lux também vai uma beijoca. Zé Manel, um beijinho. Rosita linda, outro beijinho. A Dana, que foi então beber o seu capati. Eu também tenho aqui o meu capa a ti. Um beijinho para ti e para a tua filhota. 007, licença para matar. Um beijinho. Tita, também outra beijoca. Até aos Açores 23, vai um beijinho. Também para outra, Soriano, Corisco esmola manhotes. Corisco, uma beijoca para ti. É verdade. O tema que se segue vai então para vós. Imprevistos acontecem, sim, acontecem. Bora lá.

beijinho para todos vocês que se encontram então do outro lado pelas nossas aplicações móveis, Facebook, salinhas associadas. Manuela Passos, um beijinho também para o Filipe Varela, para o Paulo Oliveira. É verdade, não sei se ele anda a caminhar, não creio que anda. Para a tua guapita Cidália também, um beijinho. Marcos Fragoso também, outra beijoca. Anabela Rodrigues Lourenço e, claro, não esquecendo a nossa dona Leonor. E Fernanda da Cruz, JM de Jesus, Paulo Fernandes e para todos os outros que não vão dando o seu feedback, mas se encontram coladinhos à Web Rádio Portugal Online. Obrigado por estarem desse lado e também obrigado pela vossa preferência. Loucamente, aqui Los Romeros com a participação dos Dama, ou ao contrário, como queiram. Vai então para todos vocês que se encontram do outro lado.

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1: Um beijinho vai também para o Beto Mendonça e a nossa locutora Anitta, é verdade, Patrícia Souza, Alice e também Ana Vinagre e Fernanda Calado. Obrigado pela vossa companhia desse lado. Enquanto eu estou aqui a tratar de algumas participações, Penso em Ti é então o tema que eu vou partilhar com todos vocês. Eu penso em todos vocês, os nossos ouvintes que nos fazem companhia, porque sem ser ouvinte desse lado não fazia nada estarmos aqui a tirar horinhas do nosso tempo para vos fazer companhia. É por isso mesmo que nós, locutores amadores, fazemos isso. Tiramos um pouquinho do nosso tempo para estar aqui a fazer-vos companhia e para nos distrairmos também, é verdade, porque a vida são dois dias e temos que aproveitar a estar aqui também e interagir na nossa salinha de convívio. Vamos lá ficar com Maxi, Penso em Ti.

Vamos então à minha primeira participação. Deixa eu ir aqui ao meu Messenger que me diz assim: olá, minha querida, tu podes passar uma música para ti e para todos vocês da rádio e auditório. Fica aos teus gostos, por favor. Obrigada, beijinhos. Vem então da parte da nossa ouvinte Fernanda da Cruz. Um beijinho, Fernanda. Um bom domingo para todos vocês e em casa. Eu escolhi este tema que eu gosto bastante de ouvir. Novembro sem ti, aqui a Reiki a passar na minha emissão.

próximo tema que diz quem de nós dois vai então para a Anabela Rodrigues Lourenço e para todos que se encontram lá em casa. E ela também quer compartilhar então, ela que diz que é também para vocês com beijinhos. Obrigada da minha parte, preciso uma beijoquinha especial, já sabes a quem, não sabes, da Nazaré para a Dona Leonor. Ora, Laura Pausini, aqui, quem de nós dois?

Vamos a mais uma participação. Soares Moreira, uma beija aqui nele, que também se encontra do outro lado. Vem da parte do Álvaro, ele que diz assim: olá querida, vou almoçar na escuta, depois já sabes. É um tema para a sua Irene e também um tema para todos nós, incluindo o locutor de serviço. Olha, para a tua Irene, vem já este, que diz tudo o que eu quero. Com um beijinho também aqui da minha parte para ela.

Vamos a mais uma participação aqui na salinha safado, uma beijoquinha e também um beijinho para o Jacinto, que eu já conto, é verdade, vocês sabem que eu conto tudinho, é ali em pratos limpos. Ora, vamos então ao meu Facebook, ao meu Messenger e o Beto, que me diz assim: olá, bom dia, Star, feliz abençoado domingo, com votos de uma boa emissão. Assim também quero agradecer ao Dr. Tossaraiva pela linda emissão, um abraço, obrigado. Assim, amiga Star, quero, quando for possível, assim é que é, um tema ao seu gosto para dedicar ao meu amor Anita, com beijinhos, e também partilhar, pois ele mete o smile a rir, é verdade, tu tens que partilhar, porque mesmo que tu não queiras partilhar, nós escutamos. Para todos nós que estamos aqui na sua companhia, muito obrigada, a continuação de uma boa emissão, beijinhos, fui na escuta, obrigada, de nada. Beto, obrigado nós por estares desse lado, também por participares. Olha, eu escolhi este tema que diz I Love You All The Way, aqui na voz de Daniel Lopes. Espero que também seja do vosso agrado. Sim.

também juntei então à participação do Beto Mendonça, é verdade. Onde é que o parque? Não, não parquei, ele levantou o voo, rapariga. Ele estava estacionado lá no aeroporto. Então, ontem eu deixei ele dar uma voltinha. Foi até Southampton, é verdade. Fui dar uma voltinha e disse a ele: podes ir hoje e vens na segunda-feira. Estás dispensado para o fim de semana, estás a ver? É, tem que ser assim. Um beijinho para todos vocês que se vão juntando então do outro lado. Ora, o Corisco mal amanhado, é verdade, ele que dizia. Escolhe um tema a teu gosto para ti com votos de uma boa emissão. Obrigado, obrigado, eu Corisco, por estares aí e também por participares. Uma beijoquinha.

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1: Vamos a mais uma participação, vem da parte do Paulo Fernandes, que diz: vai para ti com carinho. Obrigado, Paulo, pela companhia e também pela tua participação. Um beijinho também para ti.

Vamos a mais uma que vem. Elas vão seguidinhas, assim elas ficam todas já passadas. Vem da parte da Anita Silveira. Vocês sabem quem é? É a nossa Anita, ela que diz assim: quando puderes, colocai um som para o Beto, com amor e carinho, inclusive, como é habitual, também para toda a staff e ouvintes da RPO. Hoje vai tudo em pacote. Ah, tem que ser assim, porque vocês passam para vocês os dois, mas nós acabamos sempre por escutar. Não vão por esse caminho, porque isto, sejamos então mais sérios. Obrigada, Anita, por estás aí e também por participares. Olha, aqui Joana com a participação de Mónica Sintra, ou então Mónica Sintra e Joana, nosso amor. É o tema que eu vou então juntar à tua participação. Um beijinho para vocês os dois.

Seu amor, é verdade que eu juntei então à participação da Anitta, que queria dedicar um tema para o Beto e também partilhou com todos nós, é claro. Um beijinho para o Ninja, que se juntou a nós ali na nossa salinha, e também para o José. Vamos a mais uma. Então, da parte do Álvaro, como eu tinha mencionado antes, ele queria um tema para todos, incluindo a locutora de serviço. Olha, Luciana Abreu, que diz louca amizade. É o tema que eu vou então juntar à tua participação. Um beijinho para vocês os dois.

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3: Vamos então a mais uma participação, vem da parte da Eliana Aparecida, ela que diz: bom dia minha querida, toca a música de Paulo Fernandes, Entre Rivais, dedico a vocês e a você e a todos os ouvintes, beijocas. Obrigado Eliana, até ao Brasil também vai um beijinho, obrigado pela companhia e também pela tua participação.

rivais foi então o tema sugerido pela Eliana Aparecida. Um beijinho para todos vocês que se vão juntando à nossa companhia. Ora, enquanto eu estou aqui a tratar então da participação do Ninja, é verdade, vamos ficar com este tema de Rudy Scala, Queda-te um pouquinho, Tomás. É verdade. Vai para todos os meus colegas locutores, presentes e não presentes, e também para todos os moderadores, presentes e não presentes. Vai tudo em pacote. Ah, pois é, bebê. Vai para mim, para o Tossanaiva, para o Ironside, para o Garcia, para a nossa locutora Anitta. Também vai para o Álvaro e a sua Irene, para o Tuguinha, para a nossa polícia e para todos os outros que possam não estar na sintonia. Locutores e moderadores. Fica então aqui este tema.

0: Datei um pouquinho, Tomás, foi então um tema que eu deixei para todos os meus colegas, locutores presentes e não presentes, e também para todos os moderadores presentes e não presentes. Vamos ao Ninja, ele que diz então o seguinte: Olá, miúda, boa emissão, essa é para ti. Beijinhos. Obrigado, Ninja, por estares aí e também por participares. Ele diz que quer dançar comigo. Ora lá dançar.
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então da parte do Ninja para mim. Ora, vamos a mais uma e esta vai para quem? Vai para o Lucas 27, vai para o Jacinto que eu já conto, para o Safado, o Chico Lucas, o Zé Manel, a Rosita Linda, a Dana, a Tita, o Ninja, o Açores 23, o José e para o Corisco. Vai então em pacote, vai para os nossos ouvintes que se encontram ali na salinha com o seu pinzinho azul, é a verdade. Que diz assim: Folha Seca, Amado Batista com Simone e Simaria. Alguém já vai reclamar ali que não vai querer em pacote. Mas em pacote também vai.

Prezada Amado Batista Simone Simaria Folha Seca. É, eu sei aquilo que. 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Sejamos então mais sérios. Isto é de gritos e apitos, minhas avestruzes, meus javalis aí por esse lado. Vamos a mais um tema, vamos sim. Este tema eu vou juntar à participação do Beto. O Beto que me diz assim: Olá novamente, Senar. Se houver a oportunidade de passar mais um tema para dedicar à locutora que está de serviço, muito obrigada. Continuação de uma boa emissão. Beijinhos, fui na escuta. Olha, eu gosto bastante deste tema, mas é um tema que ali a danadinha não gosta. Olha, temos pena, não é verdade? É para mim, eu vou passar então ao meu gosto. Pronto, Beto, uma beijoquinha. Bora lá ficar com este tema e esta voz também espetacular.

com voz romântica, é verdade. Tomara, foi então o tema que eu juntei à participação do Beto aqui na nossa salinha. Saminho também se juntou aqui a nós, é verdade. Uma beijoquinha para ti e para a Diva, que acabou então de se juntar. Um beijinho também para a Diva. Ora, o Saminho diz que o próximo tema que se segue é para mim e para a Nanda, com beijinhos. Obrigado por estares aí também por participar. Então, para a minha fichola e para o eu, é verdade. Fica então este tema, venha-me, uma beijoquinha para ti.

beijinho vai também para a Feijoca Dulce. É verdade que se encontra em Viseu. Um beijinho para ela, que também já tem ali a sua participação. E eu já vou então tratar dela. Obrigada, Saminho, pela participação. Ora, vamos a mais um. Esta vai para todos vocês que se encontram pelas nossas aplicações móveis, Facebook, salinhas associadas, com uma beijoquinha muito especial em vossos corações, aqui da parte da Star.

ponto, eu vou então ali buscar, é verdade, a outra participação. Vou ali ao meu escritório, é verdade que ela está difícil de chegar aqui. Esta vai então ali para o Corisco mal amanhado, é verdade. Ele que está sempre chorando, choramingando. Vai então para ti com um beijinho aqui da minha parte. Um bom domingo, desejo a todos vocês aí em casa.

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3: Entrando então nos meus últimos 25 minutos, se tudo correr como planeado, é verdade, a partir das 3 irão ficar na companhia do nosso locutor virtual, DJ Sem Fronteiras. Ele que também tem a sua boa música e a sua boa disposição para o seu ouvido, é verdade. Ora, vamos então à outra participação, que vem da parte da Feijoca Doce, ela que diz: bom dia, queria dedicar Foste Embora de Paulo Fernandes para o meu anónimo. Ora, então para o teu anónimo, que também deve estar na escuta, pois estás-lhe a dedicar um beijinho para ele e obrigado por estar desse lado. Olha, fica então este som. Obrigado, Dulce, um beijinho para ti, um bom domingo também te desejo.

vem então da parte da Dulce, que queria então dedicar para o seu anónimo. Ora, o próximo tema que se segue vai para todos vocês que já participaram na minha emissão com um beijinho muito especial em vossos corações.

O próximo tema que se segue vem então para todos vocês que me acompanharam pelas nossas aplicações móveis, pelo nosso Facebook Salinhas Associadas, para todos vocês que foram passando pelas minhas postagens, para quem passou pelo meu Messenger, com um beijinho, obrigado por estarem desse lado, por estarem na companhia da Web Rádio Portugal, lá na minha companhia, nestas 2 horinhas que eu estive então aqui a fazer-vos companhia. A Marta em silêncio, Pablo Alborán, também aqui a passar hoje.

Marta, em silêncio, foi então para todos vocês que me acompanharam do outro lado. Oh, Ironside, aqui não se está a dizer má língua. É verdade, nós sabemos que estás a tratar do almoço do teu choco, não é nada o canal da CMTV, nada disso. Nós não somos CMTV. CMTV anda por aí algures pela net, é verdade. Anda por aí algures, é verdade. Ironside, uma beijaquinha. Pois é, esperando então que o virtual se junte aqui à nossa companhia. Caso o virtual não se junte a nós, agradecia que algum dos meus colegas de locução se ficasse então de prevenção para entrar às 13h10, caso o virtual não se junte a nós. Um beijinho então para todos vocês. Mais uma espanhola aqui a passar aqui na voz de Álvaro Florença, que vai então para todos que me acompanharam aqui na nossa salinha. Mas em especial para quem ainda aqui está, para todos que já passaram, mas muito em especial para vocês. Para o Corisco, para o José, para o Açor 23, a Tita, a Dana, o Chico Lux, a Diva, o Safado, o Jacinto, que eu já conto, o Lucas 27, o Álvaro e a Suirana, o Tuguinha, também a Nisa, que passou por aqui, o Garcia, que também passou, mas já foi, o Ironside, ele diz que já almoçou, o Tossaravi, para mim, fica então aqui este tema, e eu espero então que o virtual se junte aqui a nós. Bora lá então ficar com o Solo para mim.

Este tema foi então para todos vocês que me acompanharam aqui na nossa salinha de convívio. O próximo tema que se segue será então para o virtual ou para o locutor que irá ficar na companhia da Web Rádio Portugal Online. Eu não poderei ficar mais tempo, ficarei então os 10 minutos de tolerância. Depois, se ninguém se juntar aqui aos comandos da RPO, ficará no Auto DJ porque eu tenho algo para resolver e não posso ficar mais tempo. Tenho imensa pena, mas a vida é assim. Primeiro está a minha vida. Um beijinho então para todos vocês. Para quem irá pegar nos comandos da RPO, Coração Bandido é o tema que eu deixo e uma excelente emissão eu desejo.

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1: Vamos a mais uma, Júlia Iglesias, com o tema Hey, que eu partilho então com todos vocês, aguardando que alguém se junte então aqui a mim para pegar nos comandos da Web Rádio Portugal Online, porque o virtual, como já estou a ver, o virtual não se vai então pegar nos comandos. Por isso, algum dos meus colegas que esteja na escuta, que possa, que não tenha missão, que possa pegar nos comandos, agradecia, pois eu tenho que sair.

chegou ao fim a minha missão, irão então ficar na companhia do nosso locutor Garcia, ele que irá então substituir o locutor virtual, que por motivos incertos não pode então estar aqui a fazer-vos companhia. Garcia, irei passar este tema, será então a minha música de saída. Eu estarei então de volta não amanhã, infelizmente eu não poderei estar na sua companhia, estarei na terça-feira pelas 21 horas de Portugal Continental a fazer-vos companhia. Até lá, sejam felizes, façam alguém ainda mais feliz. Joquinhas em vossos corações, Web Rádio Portugal Online, o mundo é nosso, a rádio dos afetos. Obrigado, Garcia, mais uma vez pela disponibilidade. Um beijinho, uma excelente emissão, eu desejo. Oh.

Olá, olá, simpáticos ouvintes da nossa maravilhosa rádio, ou Web Portugal Online. Eu, o vosso amigo, Lucão Garcia, a fazer as extraordinárias aqui convosco, até por volta das 15 horas de Portugal Continental. Boa tarde! Primeiro sim, os nossos imigrantes estão espalhados por esses quatro cantos do mundo. Boa tarde para todos vós! Mas todos os nossos ouvintes estão a ouvir a nossa rádio através das suas plataformas digitais móveis. Boa tarde para todos vós. Aqui na nossa sala de convívio, na nossa sala de chat, boa tarde também para todos vós. Um abraço para o Açor 23, beijinhos para a Tita, beijinhos para a Dana e um abraço no Safado, outro abraço no Chico Lux e que beijinhos para a Diva. Um abraço também ao nosso amigo Lucas 27 e outro ainda para o Álvaro. Outro grande abraço para o nosso locutor Ironside. Um grande abraço para o fundador desta simpática rádio Portugal Online, o nosso colega de locução, Tosse Araiva. Nossa querida amiga, nossa leitora Star, que nos proporcionou magnífica emissão. Eu aqui na escuta, enquanto estive a almoçar, bom, muito obrigado, minha querida amiga. Olha, e à pressa, apeteceu de chamar-te pequenina menina. Queres que diga? Banda Fusiforme, com o tema Bonequinha. Beijinhos para ti, beijinhos para a Carcolinhos, para a Ana e um abraço no João. E olha aí, diverte e é isso mesmo. Vai ver os aviões, vai, beijinho.

Bonequinha, coisa fofinha, Carlos Teixeira, Carlos Teixeira, vocalista da banda Fusiforme, só podia ser, grande voz. Continuamos, musiquinha aqui até às 3 da tarde e ainda há tempo para amar? Há sempre tempo, arranja sempre tempo. Ai, não tenho tempo para amar? Há sempre tempo.

¿Y por qué? 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Lindo, lindo, lindo. Continuamos, continuamos. Uma lista que eu coloquei agora aqui na pasta. E vai ser, é um cardápio musical, um cardápio recheado de músicas muito bonitas, podem crer. Foi assim à pressa, mas é sempre bom. Embora aí, continuamos. Passa Saraiva, aquele abraço. Já almoçou? Já? Cheirinho também. Embora aí, grande abraço ali para o nosso amigo, colega de locução, Passa Saraiva. Olha aí, beijinhos também para as meninas e senhoras aí na tua casa. E continuamos, continuamos porque a mulher que eu amo, pergunto eu, onde é que ela anda e onde é que ela está? A mulher que eu amo.

Fica comigo, fica com a nossa rádio Portugal Online e ficas muito bem. Onde andas, meu amor? Ai, ai, isto está giro. Isto é, promete. Boa noite, querida. E também digo, não é? Boa noite, querida. Tchau, até amanhã.

Boa noite, querida. Lindo, lindo, lindo tema. Grupo Amanhecer. Este grupo de baile. É bom. Olha aí. Agora sim, a soaré, agora de domingo, vai até às 7 da tarde. É? Vamos lá embora então para o salão de baile. E porque não? Voar, voar. Quem não gosta de voar? Mas cuidado com o trambolhão.

sem para a janela, ao passar à tua porta, rosinha branca, lindo, lindo, lindo. Bem, vamos continuar e continuar com mais outro tema, porque aqui até às 15, é muita musiquinha ainda a passar. Irano Costa canta e canta muito bem, Amar Você. Vamos ouvi-lo? Zimbora então.

Lindo, lindo, Irene Costa, cantar para todos nós. Cumprimento, sim, e dou um grande abraço ao nosso colega de locução, Miguel Paredes. Um grande abraço para ti, meu amigo. Sabes o que é que eu digo? Boa tarde para ti e para todos os teus.

Se ainda existe amor, a gente pode recomeçar. Um lindo, lindo, lindo tema. Helena Moretti a cantar para todos nós. Continuamos? Continuamos. Musiquinha aqui é sempre, sempre, sempre. Do vosso agrado. Não é do vosso agrado? Ah, é? Então venha desafiar o Garcia. Venha desafiar o Garcia e façam os vossos pedidos musicais. E eu aqui, sentadinho, na minha poltrona, sempre ao vosso dispor. Venham até mim. Olá, como você vai?

Olá, como vai você, Larissa? Beijinho do Garcia. O próximo tema, eu tenho mesmo, mas mesmo, o prazer, a ousadia de oferecer a quem? A todas, mas todas, as senhoras da nossa Rádio Portugal Online, quem está na escuta também, e também, em especial, aqui à nossa ouvinte, Dana. E porquê? Porque é uma senhora. Muitas vezes os homens têm as mulheres como objeto. Mais nada. Faz o comer, eu ajudo. Tu fazes o comer e eu como. Tu fazes a cama, eu desfaço a cama. Ah, exatamente. Vamos mudar de posição, diz a mulher. E ele todo contente. Ainda bem. Isso está a ver que não. Sempre na mesma posição vais para a cozinha e eu vou para o sofá ver a televisão. Isso é que era bom, respondeu ele. Isso. E não se esqueçam que uma mulher tem sete ou oito ou nove profissões. Ela é professora. Porquê? Porque ensina aos filhos nos trabalhos da escola. Ela é psicóloga. Atura o marido. Dá conselhos aos filhos. O que é mais? Tantas profissões. Médica, é isso. Sem ser dona de casa. E muitas vezes não damos o valor à mulher que temos em casa. E a mulher, digo-vos uma coisa. Eu estive a ler o livro que diz maternidade, e digo-vos, não tem nada a ver com as maternidades onde as mulheres vão parir. Eu disse parir. Claro que sim, que é mesmo a palavra adequada. Maternidade é mãe, vem de mãe, maternidade. E a mulher tem tudo quanto é bom. Basta andar 9 meses com o bebé lá dentro. Este próximo tema ofereço então a todas as senhoras, mas em especial à nossa amiga Dana. Ser mãe e ser esposa. Está a ver? Duas profissões, mãe e esposa. Beijinho, tchau.

Ser mãe, ser esposa, ela merece e muito ser amada. E só damos valor é quando desaparece. Pois, pois. E aprendi a viver sozinha. É o que ela diz, a Cristina. Cristina, a que andar por todos nós, aprendi a viver sozinha. Teve que aprender, claro. Zimbora então.

Saudade! E quantas saudade é quando aperta mais? Lindo, lindo, lindo. Vamos continuar? Claro! Próximo tema é um ditado muito antigo, mas mesmo. O próximo tema é mesmo. Deitar cedo e cedo erguer. O que é que faz? Dá saúde e faz crescer. Eu, por exemplo, quase com 2 metros de altura, tento crescer. Saúde? Tá bem, tá. Cheio de fogem. Deitar cedo e cedo erguer é para todos vós.

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Lindo. Eu já não te quero mais. Lindo tema. Musiquinha de baile, olha, nada mal. Vamos continuar até às 15 horas. Este vosso amigo a fazer-vos companhia. E muito bem, fazer horinhas extraordinárias. Zimbre, 7 mulheres. Quem é que quer 7 mulheres? É o homem que diz que. Para um homem é preciso 7 mulheres? 7, ou 8, ou 9, ou 10. Venham elas.

Sete mulheres, e digo-vos, alguns temas que estão a passar aqui nunca passaram na nossa Rádio Portugal Online a estrear. Este, por exemplo, Sete Mulheres, nunca tinha aqui passado. Zimbar aí, uma estreia absoluta. Continuamos, Doce Desejo. Isso digo eu. Desejos é bom, então se é doce, melhor ainda. Zimbora Garcia. Musiquinha do baile, Zimbora aí.

pronto, fica assim. Vou sair de casa. E é hoje. Hoje eu vou sair de casa. Mais um tema a estrear. Então vamos ouvir. Eu hoje vou sair de casa.

lindo, lindo, lindo. Helena Moretti a cantar para todos nós. Bem, bem, 20 minutos me separa do término da minha emissão. Deixem-se ficar porque daqui a pouco, por volta das 15 horas, o nosso amigo e locutor Miguel Paredes a substituir o Garcia. Segundo nos consta que vem cá com uma pedalada que nem vos conta. Eu te amo, meu amor.

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Mesmo chegou o término da minha emissão. Obrigado. Obrigado a todos vós pela vossa simpática companhia que me fizeram durante estas 2 horas, da 1 da tarde até agora às 3 horas. A seguir, o nosso fantabulástico locutor Miguel Paredes a substituir aqui o Garcia. O meu muito obrigado mais uma vez a todos vós. Beijinhos nas senhoras e aos cavalheiros, fortes e cordiais abraços. Hoje, o primeiro dia da semana, então sim, uma semana repleta de tudo quanto é bom para todos vós. Amanhã, cá estou novamente para mais 2 horinhas convosco. Amanhã, segunda-feira, provavelmente, não dou a certeza. Deixo-vos com o último tema que eu dedico a todos vós e também ao nosso amigo Miguel Paredes, desejando-lhe uma ótima e feliz emissão. Até amanhã e digo sim, boa tarde, e eu quero é viver. Este lindo tema do grupo Humanos, tema de António Variações. Vejam bem o tempo que isto tem. Tchau, até amanhã.

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1: Ora, vivas a todos, caros estimados ouvintes. Cá está novamente Miguel Pérez no vosso convívio. Mais uma emissão aqui na sua companhia, depois de já três emissões realizadas. Precisamente a quinta, sexta e sábado. Seja emissão do programa de hoje e também da quinta-feira e sexta e sábado emissões ocasionais, que esteve aqui com orgulho e honra na sua companhia a fazer aqui a testemunha sempre bons temas. Muita alegria, sempre com orgulho e honra de estar aqui deste lado do Estúdio Viagens Mestre de Santarém, sempre a disponibilizar os melhores temas para orientar as suas manhãs, tardes ou noites, conforme onde se encontre a escutar a Web Rádio Portugal Online, sobretudo as minhas emissões.

Então, sim, caro amigo, que acompanha a emissão, que já tenho estado aí na sintonia e escuta dos meus colegas que já estiveram aqui no comando das suas emissões durante o dia de hoje e que vão continuando aí sempre na escuta da rádio, ou os que estão se juntando ou vão se juntando aí através dos aplicativos móveis, dispositivos móveis, tablets, telemóveis, mais artilharia do mundo digital, onde é possível escutar o rádio virtual online. Boas tardes, sejam bem-vindos.

E para os que acompanham a missão através dos Media Players, se caro, extremamente que está, aliás, que está aqui na sala de chat, se está correto, aqui na sala de chat, quem está na companhia aqui do Tom Miguel Preto, está o Assessor 23. Um abraço para si, um beijinho para a Tita, um beijinho para a Dana, um abraço para o Safado, um abraço para o Lucas 27, um abraço para o Álvaro e um beijinho para a Suirene, um abraço para o Tuguinho Boy, um grande abraço e sempre magnífica emissão, Doutor Garcia. Sempre a trazer as músicas das nossas recordações quando temos de festas e sempre bom ouvir as tuas emissões, Garcia. Um abraço para ti. Também aqui na nossa companhia o nosso locutor Ironside e também a nossa locutora Star, ela que está ausente, mas que está à escuta via player. Está normal, está entretida a fazer as suas coisitas e vai ouvindo e mantendo o apoio aqui à equipa. Por isso, um abraço para ti. Star, saudinha para toda a família que se casa ou amizades que estejam aí na tua cidade. Para os colegas locutores que estejam lá de fora na escuta, também vai um abraço da minha parte, também para o nosso presidente da Reitor Saraiva. E hoje o tema que escolho para os meus discursos pertence ao José Andrão, Seiva Pereira, o mesmo tema este que foi feito em Ambient Revisions pelos Iridim e que vai-me acompanhar nos meus discursos nesta emissão aqui, levar a cabo nesta emissão da tarde com o Lopes de Paredes aqui na sua companhia. Quanto às dedicatórias, já sabem como funciona, quem for, quem estiver a vir por player e queira participar na emissão, podem ir ao meu privado Messenger do Facebook, virem o tema à vossa escolha por lá. Quem estiver na sala de chat da Rádio Portugal Online, já sabem, podem entrar aí no meu privado Miguel Paredes e também fazerem chegar até mim a música da sua preferência, dedicarem um grupo de amigos, chegar à metade ou a família. Vai já daqui saudação muito rápido para quem está na escuta via player, que já me deu aqui o feedback. Um beijinho de boas tardes, Cidel Carvalho. Está na escuta aqui nas edições de Santarém. Um beijinho para ti, amiga, e saudinha de boa. Feliz tarde, bem verdade.

0: Vamos então ao primeiro tema da emissão, que vai rodar, como sempre, praxe aqui entre colegas locutores, é sempre praxe aqui na rádio, sempre no primeiro tema que vai rodar na emissão do locutor que está no ar, vai sempre ao locutor que esteve e que lhe passou os comandos. Por isso, foi o Garcia, é o Garcia que vai lá com música, e isso é que ele é fã incondicional das músicas do ar, eu também, logicamente, embora que eu muitas vezes nas emissões passe vários estilos, mas o nosso Garcia é um locutor incontrolável. Vai buscar temas que a gente já quase a gente fica a pensar, epa, isto, que isto é tão antigo, que isto já anunciou, isto é verdade, mas é verdade, o nosso Garcia é um motor espetacular nesse sentido. Camilo Garcia, vai com o braço da minha parte, ficas aqui com um tema que para mim tem algum simbolismo, porque este tema foi um tema que abriu muitas vezes os bailes quando tive o meu grupo de bailes nos tempos da aldeia. Então, foi este tema que abriu muitas vezes as festas quando era chamado para ir fazer festas com o meu grupo de baile, na altura feito pelo meu querido e falecido pai. E então, vamos escutar com os Invasum, hoje, à festa, na aldeia. Para ti, Garcia, com o abraço, para agarrar na tua senhora e dançar com ela este magnífico tema que vai rodar em segundos.
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Prosseguindo já a seguir com música atrás de música, depois de escutarmos então o tema dos Invasões à Festa na Aldeia, tema que foi exclusivo para o meu colega Lúcio Garcia, com um abraço e, claro, e também de parabéns pela magnífica emissão que nos proporcionou o seu local habitual, Zona da Costa de Caparica, já há alguns minutos que passou os comandos. Seguindo já a seguida, tema atrás tema de música a rodar e para todos aí continuamos a bailar, é verdade. Vamos continuar a bailar agora com os Santa Maria. Já vimos Santa Maria, vai te seguir aí para a nossa ouvinte Dana, com um beijinho do teu coração amiga, ela está aí toda entretida a animar a salita. E escreveu aí bem, a festa é nossa, é verdade, a festa aqui é todos que queiram ouvir o RPO, queiram ouvir uma música, já sabem, é aqui a festa nossa da rádio, todos que fazemos isto, tentamos fazer isto da melhor maneira para animarmos este final de tarde, domingo, hoje mais um dia de 20 de setembro de 2026. Mas então para a Dana, fica aí então com a Santa Maria, Castelos, na área de Rádio em Segundos.

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3: É verdade, Castelo, estimado ouvinte, esta é a sua rádio, a rádio que lhe interliga de manhã à noite aqui a fazer companhia todos os dias. A rádio que faz companhia de manhã à noite e que sempre que está aqui ligada assim para todos, a escutarem sempre os nossos colegas locutores e fazerem sempre com boas músicas.

0: E vamos prosseguindo, a música transmissica já com duas dedicatórias formalizadas aqui nos meus privados do lado de fora. Com a primeira participação da nossa ouvinte, Fernanda da Cruz, que escreveu assim: olá, amigo Miguel, boa emissão. Quando puder, passo a música para você e para todos os que estão, todos os ouvintes que estão na escuta da emissão na Rádio Portugal Online. Uma música ao seu gosto, por favor. Obrigado. Beijinhos. Da minha parte, Fernanda da Cruz, um beijinho para ti. Obrigado por fazeres companhia e estares à escuta via Pereira. O tema que escolho e para todos desfrutarmos vai valer segundos na voz do nosso incontornável, um dos grandes nomes da música portuguesa, Marco Polo, com o tema Hoje Eu Confesso. A rodar 20 segundos, vamos lá.
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0: E sempre andar, vamos continuando com música rara, música agradável, nesta praticamente meia da tarde de domingo, aqui na sua companhia, o Daniel Paredes, a fazer-vos a comentar no próximo 10h17, hora portuguesa. Vamos ter-nos a rodar aqui nesta hora, estas duas horinhas. Enquanto estou aqui a tratar da participação seguinte, estou aqui a tratar de ir buscar um tema que me foi pedido aqui no meu privado. Passar agora aqui o próximo tema que vai para todos que ouvem isso através dos players, para a comunidade de imigrantes, principalmente que estão na escuta. Com um abraço da minha parte, vai rodar na voz de estimação. Alguém diz mal de mim. Eu sei que não é isso, mas é o que diz o título da música e vai rodar em sons. Para todos que estão lá de fora da escuta, um abraço da minha parte. Olá.
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0: Olá, está na escuta da Praia Portugal Online, uma rádio internacional portuguesa que interliga você ao vivo ao mundo pela internet 24 horas por dia. A rádio da sua companhia, a rádio da sua preferência, a rádio dos afetos. Horas e 32 minutos, hora portuguesa. Vamos morar na Ilha da Madeira, mas um mora nos Açores, mais um mora na Europa Central, menos 4 horas no Brasil. Continuando com as participações, vai rodar em segundos. O próximo tema, a pedido da ouvinte Cidade Carvalho, que está na escuta via Play. Um beijinho para ti, linda. Escreva assim o amigo Miguel Paredes: gostaria de ouvir o tema de Marta Miranda, cujo título é Será que estás pensando em mim? Para dedicar a uma pessoa especial que sabe quem é. Obrigado. Eu presumo que tu é que sabes que é a pessoa especial, é? Eu não vou adivinhar. Por isso, da minha parte, obrigado, Cidade Carvalho, por teres mandado a tua participação. Quanto à pessoa especial, se estiver a ouvir, logicamente vai agradar a música. Por isso, vamos escutar, na voz da Marta Miranda, Será que estás pensando em mim? Da ouvinte Cidade Carvalho, para dedicar a alguém que ela acha especial e que está na escuta da emissão. Da minha parte, um abraço para a pessoa que está a ouvir. Um beijinho para a Cidade por ter participado.
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0: E vamos continuando bem, já duas participações realizadas aqui na emissão para a Cidália, feitas pela Cidália e pela Fernanda. Para vocês duas, Verlaine Sousa, qual o próximo tema que escolho? Andar com Fé, de Gilberto Gil, rodada em segundos, para as duas participações que já aconteceram até agora na emissão, com um beijinho da minha parte. Vamos lá.
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E ficámos à escuta de Gilberto Gil com este A Dar com Fé, feito para as duas pessoas que até agora já participaram na emissão, Cidade do Trabalho e ouvinte Fernanda, ambas a ouvir a emissão por player. Um beijinho para vocês mais uma vez. 15 horas e 40 minutos e prosseguimos para o próximo tema que vai rolar em segundos. Vai para os moderadores da Salt Chat Web Rádio Portugal Online, da nossa rádio. Está aqui presente o Álvaro e a Cirene. E os demais moderadores que estejam à escuta da emissão através dos players, com um abraço da minha parte para todos. Vai rodar em segundos na voz do incontornável músico que nos deixou recentemente, na voz de Luís Represas, com A Hora do Lobo. Rodar em segundos, vamos lá.

0: Sempre músicas agradáveis nesta tarde agradável de domingo, hoje 20 de setembro de 2026, aqui na sua web Rádio Portugal Online, mais um dia e vem mais uma semana para muitos certamente já de trabalho e também de escola, logicamente, para os miúdos que estão, uns já entraram, outros vão entrar, por isso este próximo tema para rodar em segundos, na voz da tripla de artistas portugueses, este trio. Trio, ou seja, trio, porque construíram este tema que vai rodar em segundos. Na voz de Bispo, Sara Correia e Fran Daniel, o tema Tu És Capaz. Vai para todas as crianças que estejam na escuta, crianças e jovens e adolescentes que estejam na escuta da emissão, através de cada um dos nossos estimados ouvintes. Vai para todos eles, da minha parte, com o abraço, com um bom regresso à escola, boa escola, mais uma etapa das vossas vidas, mais uma etapa rumo a um futuro melhor. Ou seja, mais uma construção da vossa etapa. Por isso, vamos lá escutar este tema para rodar em segundos. Junta-se a nós a nossa moderadora Isa Neto e F Neto, presumo que seja Fran Neto, para vocês sejam bem-vindos, boas tardes. Vai tema para vocês, uma vez que se juntaram a nós, para o próximo tema para rodar também 20 segundos. E se tiverem crianças que estejam na escola, é ideal para eles. Bispo, Sara Correia e Fran Daniel, a rodar em segundos com o tema Tu És Capaz. Vamos lá.
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0: Claro que, claro que são capazes, claro, quando se tiverem a determinação absoluta e se tiverem a convicção daquilo que pretendem sobre o futuro, claro que tudo vai funcionar. Agora, logicamente, tem que ser etapa a etapa, né? Mais um ano letivo, mais uma etapa. Próximo ano letivo, outra etapa. Tem que prosseguir, tem que fazer a vida assim, nesta base. Nunca querer as coisas rápidas demais, porque quando começarem a querer as coisas rápidas demais, os anos vão passar rápido demais. E depois, daqueles tempos, pensam assim, e já estou a trabalhar, já acabou a minha época dos estudos, já estou a trabalhar, e agora? Pois, é assim. Por isso, construam para todos que estão nos estudos, seja nas escolas, primárias, liceus, ciclos, universidades, façam a construção um dia de cada vez. E o resto, bem para acréscimos. Por isso, enquanto tiveres de estar, estão a continuar a construir o vosso futuro. Por isso, é assim que tem de ser. De uma outra forma, vamos lá, viver com dignidade a vossa vida. Estão 8 minutos de atingirmos as 16, hora portuguesa, por isso vamos prosseguir com mais títulos musicais um atrás do outro. Vamos lá, continuando a rodar aqui temas para continuarmos aí todos bem animados. Com o próximo tema que vai rodar 20 segundos, um clássico e recordação da nossa música portuguesa que já tem bons anos, do Encontro Rural do artista português Jesse, em que vai cantar por todos nós o Velho Moinho. Vamos já recordar o Velho Moinho de José Cida, rodar para todos que estão na escuta. Aliás, antes de prosseguir com a música, ainda sabe, boas tardes ao nosso ouvinte Puma, que se juntou a nós aqui na sala de chat da Rádio Portugal Online. E também, Zanetti e FNET, que já se juntaram já há alguns minutos. É para vocês este tema foi rolado em segundos. E para todos os imigrantes que estão na escuta dos Media Players da rádio. Vamos lá.
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3: Quando estamos a 10 minutos, atingimos as 16 horas da hora portuguesa, que prosseguimos sempre com música atrás de música, aqui a fazer companhia aqui com o nosso amigo Clube Miguel Paredes. Estúdio mais baixo, distrito de Santarém, 100 km norte de Lisboa, aqui na Web Rádio Portugal Online. Esperando que certamente todos estejam a ter uma tarde agradável, certo, já que muitos até tenham estado aí desde as emissões da manhã até agora, e vão continuar porque até às 23 vão ter aqui locutores a fazerem companhia, duas em duas horas pelo menos, um locutor diferente aqui na nossa Web Rádio Portugal Online.

0: Próxima música que vai rodar em segundo já inteira e para todos os azulinhos da sala chata é o Rádio Portugal Online. Lucas 27, Safado, Tita e Açor 23. Para vocês, os azulinhos, nossos membros regulares aqui da sala chata da rádio, vai rodar em segundos com a voz de Carlos Rivera com este Nunca Perdas La Fé, do álbum Se Te Vás, a rodar em segundos. Vamos lá.
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0: Olá, Plínio, seguindo sempre temas a rezar, sem parar, e próxima que vou por aqui tocar para todos os que estão a fazer companhia aqui desse lado e vão tendo aí, portanto, alguns a conviver com a família, outros a conviver com amigos, a passarem, certamente, se calhar logo vai estar tudo atento ao clássico, né? Logo vai haver pouca afluência nas audições à rádio, porque vai estar tudo com o olho ouvido na rádio. E outros com os olhos no jogo, né? Porto Benfica logo, a partir das 20h30 ou 21h, não sei, né? Sei que é jogo passar o jogo, por isso é assim. Mas vamos aproveitar, como ainda não é hora, vamos continuar a conviver uns com os outros da melhor maneira, vá lá. Parece que estou no carro de 10 segundos, já ia para os moderadores da sala e também o nosso locutor Garcia e o Tuguinha Boy. Álvaro, Isabel Tefneto, Tuguinha Boy e Garcia. Vai rodar para vocês 10 segundos um tema aqui com o Dino Meira. Dino Meira que vai cantar aí para todos vocês esta recordação que muitos imigrantes gostam de ouvir. Zum, zum, zum. Agora 20 segundos.
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0: Vamos prosseguindo com música atrás de música, praticamente 9 minutos para lá das 16, hora portuguesa. Prosseguimos já então com o próximo tema que vai rodar, mais um pedido dedicatório aqui da nossa ouvinte Cidade Carvalho, pede uma música romântica para dedicar para ela e para quem está a ouvir a emissão com todo o carinho, para que eu pudesse então aqui uma música romântica. Então olha, eu vou pôr aqui um tema bonito. Tá. Tem de romantismo como também tem de engraçado, porque o objetivo também tem que se ter uma relação com a verdade, né? com a alegria, né? Então vamos escutar o Jorge João, o senhor extraterrestre. Vamos ver o que é que tem a dizer o Jorge João, o extraterrestre, música original da incontornável nossa fadista Amália Rodrigues. Agora vai em segundos.
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É casado? 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De que idade? Só um? 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
1: Como é bom, também de vez em quando ouvir assim um fado português, este de Gisele João, com o extraterrestre, música original de Amália Rodrigues, que terminou de tocar já alguns segundos aqui no nosso Web Rádio Portugal.

Vamos lá continuando com temas agradáveis. Aqui fazemos companhia ao Dr. Miguel Paredes, aqui nos TMS Bastri de Santarém. Então vamos para o próximo tema que vai rodar já de seguida. Mais um clássico da recordação da música portuguesa e brasileira, logicamente. Vamos escutar um tema que todos ainda se orgulham de ouvir e dançar. É verdade. De ouvir e dançar. Isso não é mentira nenhuma. Recordar um tema que foi lançado em 1980 e que muito furor fez aí pelos bailes, festas e demais sítios onde se escutava este tema, havia sempre motivo para dança e vários estilos. Vamos lá. A Lugar de Segundos, o tema foi lançado em 1989 para a discografia internacional. Vou escutar então Kaoma com Lambada. Não é para jogar a chapada, é Lambada. Vamos lá ver, não confundo as coisas. Vamos lá ver este tema que vai rodar em segundos para vocês despertarem aí ao máximo, sei lá, com amigos, com família, seja com quem for. Vamos lá.

sempre continuando com temas para continuarmos em todos os ambientais e nesta final de tarde, praticamente a meia da tarde aqui de domingo, quase a 20 minutos para lá das 16 horas portuguesa.

0: Pois, prosseguindo, sempre estou com mais um tempo para rodar em segundos, e vamos já assim, vamos lá embora. Nosso amigo Aaron Sato se juntou em nós, mas infelizmente está com problemas no seu PC. Vamos ver quem vai seguir, porque pronto, era a missão dele às 17, vou aguardar aqui indicações para proceder de outra maneira. Amigo Aaron Sato, o nosso interesse principalmente é que estejas bem de saúde e o resto são acréscimos. Isto estamos cá para tentar resolver e vai-se resolver. Por isso, um abraço para o Aeroside. Depois aguardamos quem vai seguir a partir das 7. Nosso Aeroside não vai conseguir por força de avaria no seu computador. São coisas que acontecem e que podem perfeitamente acontecer. Já também aconteceu hoje, infelizmente, o nosso virtual também não pôde dar o seu contributo e veio o colega Garcia fazer o seu lugar. São coisas que muitas vezes nos ultrapassam por muita força de vontade que a gente tem, porque todos nós gostamos de fazer aqui as nossas emissões na nossa rádio, e quando acontecem estas coisas, acredito que isto é terrível. Eu falo para mim, quando acontecem estas situações que tenho tudo preparado, de repente isto ou vai tudo abaixo, ou a net vai abaixo, ou coisa assim, acreditem, fico pior que urso. Fico pior que urso. Eu acredito que é quando deve estar o meu colega avançado neste preciso momento, que tinha tudo preparadinho para fazer a sua emissão e de repente o computador travou-lhe esta partida. Mas pronto, Aeroside, interessa que estás bem de saúde e computadores já muitos, e se as quiser vais voltar aqui à nossa companhia, está bem? Interessa é que tudo se vai resolver. Eu sempre digo, há a solução para tudo, menos para a morte, não é? Então vamos lá prosseguir. Pedro Mafama, sem ti vai já de seguida para o Aeroside com o braço e com muita força. Vamos lá, Aeron.
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0: Amigos, esta fantástica êxito do Pedro Mafama com este Sem Ti, que termina de tocar já alguns segundos aqui no nosso web rádio Portugal Online, 16 horas e 25 minutos, hora portuguesa. E agora a próxima dedicatória, fechamos aqui uma dedicatória anónima que é de uma pessoa que vai mandar um tema para a nossa ouvinte Cidade Carvalho, uma pessoa que vai mandar um tema para ela com um beijinho no seu coração de muito carinho. E pede um tema específico, com a voz de Dom Nuno, que vai rodar em segundos com o tema Vou Brindar Contigo, aqui na nossa web rádio Portugal Online. Vamos escutar.
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0: Prosseguindo, a seguida com mais música, contracenas precisamente a 6 horas e 31 minutos de hora portuguesa, esmerar na Ilha da Madeira, menos 1 hora nos Açores, mais 1 hora na Europa Central, menos 4 horas no Brasil. Até às 17, mais minuto, vai ficar, continuo aqui na companhia do doutor Miguel Freitas. Depois aguardo a indicação de quem vai seguir depois de mim, porque o Sado infelizmente tem problema no PC, não vai conseguir fazer a sua emissão, como sempre habitual, que costuma fazer no horário das 17 ao domingo. Enquanto isso, então vamos prosseguir, já de seguida com o próximo tema, vai rodar para todos os ouvintes da nossa Web Rádio Portugal Online. É verdade, são todos vocês, ouvintes, que fazem que esta rádio continue aqui a ombrear com bons temas, boa alegria, sempre todos os locutores motivados para fazer as suas emissões, seja de manhã, seja meio-dia, seja à tarde, seja à noite. Por isso, vocês ouvintes é que fazem nós uma rádio das mais ouvidas das rádios digitais. E da nossa parte sempre, de toda a equipa do Dr. Sereva e todos os também os nossos moderadores e os demais que vão mandando aqui as operações todas, vai para vocês a rodada de segundos, este tema que foi construído por Paulo Fernandes. Parabéns aos ouvintes. Vai rodar em segundos. Vamos lá.
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0: É verdade, sempre, como diz a música, e não é mentira nenhuma, por isso parabéns a vocês ouvintes mais uma vez por fazerem-nos companhia, por transmitirem a nossa alegria, por partilharem bons momentos, cuja rádio está aqui para isso, ou seja, vocês aproveitarem todas as vezes que ouvem os nossos locutores e, claro, vão partilhando com amigos, com família, com as vossas caras metades, com os vossos colegas de trabalho, caso seja o caso. Porque a nossa rádio é ouvida em tanto, tanto, tanto lado, só para vocês terem uma ideia aqui do. Nós temos aqui sempre um dado estatístico que nos acompanha, sempre nas emissões, e para terem uma ideia, então, nesta altura, 36 ouvintes na escuta, para além de alguns que estão aqui na sala, a maior parte dos ouvintes que normalmente estão sempre na escuta desta rádio são ouvintes que estão na escuta pelos players. A rádio, pelo menos, costuma ter picos de audiência de quase 100 ouvintes, no máximo de 500, por isso são boas médias, são imensos ouvintes que nos escutam e da nossa parte, dos locutores e do nosso presidente ao Saraiva, um grande abraço a todos que nos escutam. Olha, a próxima dedicatória que vai rodar cujo tema é a minha escolha, a dedicatória vem por parte da minha amiga, grande amiga de longa data, Graça Silva, que está a ouvir a emissão por player e que escreveu aqui na participação dedicatória: Boa tarde, Miguel, estou na tua escuta, bom domingo, boa emissão. Um tema para ti, pela tua fantástica emissão que estás a proporcionar a todos nós. Muito obrigado, amigo Miguel, e então um tema à tua escolha para todos que estão na escuta. Vou escolher aqui este medley, este clássico medley que vou rodar aqui, amiga Graça, para ti, para todos que dedicas este tema para a Rolada de Segundos. Vamos lá. Os Two Man Sound com Disco Samba. A Rolada de Segundos.
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Fantástico, Medley, este bem antiguinho, já habitado praticamente nos inícios da década de 80, este do Instrument Sound Disco de Samba. Agora de seguida vamos ficar aqui com outro tema que vai 10 segundos, para a Eleni, que se juntou a nós alguns minutos aqui na sala de chat web radio online, como a gente é para a sua amiga, ficas com o Francisco Napoli. Mais outro Medley com Bala Bala Rodada em Segundos, vamos lá.

0: Vamos prosseguir, então, sempre música atrás de música, porque ainda não tenho indicação de quem vai seguir a partir das 7, por isso vou aqui continuar com, dando aqui na sua companhia, como sempre, rodar temas sem parar. Vamos a mais um medley. Foram dois, vai, não há dois sem três. É o Joel Chato, com o medley que vai rodar em suas para todos os imigrantes que não escutam o player, e para os resistentes aqui na sala, para o meu colega Garcia, para o Assessor 23, para a Tita, para o Safado, para a Leni, Lucas 27, Álvaro e Tuguinha. Para vocês, e depois com o Libre Player vai rodar em segundos, estão este medley do Gel Chato a rodar em segundos. Vamos lá.
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2: E vamos então, continuando com temas a rodar aqui a todos vocês que vão fazer de companhia 4 minutos por rodas a 7 horas portuguesa, mesmo horário na Ilha da Madeira, menos 1 hora nos Açores, mais 1 hora na Europa Central, menos 4 horas no Brasil. Até que o Dr. Miguel Paredes vai então prosseguir mais uns 2 minutos aqui na sua companhia até que surge a comunicação de alguém para fazer o prosseguimento da emissão. Até lá, vamos prosseguindo então com o próximo tempo para rodar e para todos os imigrantes que estão na escuta da emissão, com mais um tema de Limeira. Sei que vais voltar, tema geral, boa viagem, rodada em segundos. Vamos lá.
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E sempre vamos estão prosseguindo por cima neste caso, agora sim já tenho, juntou-se mais aqui a nossa autora Margarida, presumivelmente ela que vai prosseguir com a emissão dentro de alguns minutos, presumo que esteja a ajustar a artilharia técnica digital e pronto, para seguir daqui um bocadinho. Então vou aqui rodar aqui mais um tema, ela vai ser mesmo o último, que ela já está pronta. E ela também vai seguir já daqui a uns minutos, por isso fica já daqui as minhas despedidas, com muita alegria e paz para todos vocês, todos que me fizeram companhia nestas quatro emissões que fiz no seu convívio, na quinta-feira a partir das 21, no sexto e no sábado a partir das 23 e hoje das 15 às 17 e mais minutos, menos minutos. Por isso foi com orgulho e honra que estive aqui. Sempre a disponibilizar o melhor tempo possível em prol da rádio, em prol de vocês, em prol de todos que merecem, porque esta rádio merece, e por isso estamos cá para ajudar uns aos outros e vamos continuando assim, porque é este espírito que nos faz nós sermos o que somos. Por isso a emissão vai fechar com este tema dos Nébaros, Doce Desejo. Que é a música que eu escolho, que vou dedicar à nossa autora Margarida. Ela vai prosseguir dentro de alguns minutos aqui na sua companhia, em direto de Salzeiro da Estaruca. Ela então que vai substituir o nosso autor Ironside, que derivado de problemas técnicos não pode dar o seu contributo. Quanto a mim, agradeço a todos vocês até que terem estado na minha sintonia. Um abraço para todos que ouviram a emissão através dos players. Agradeço a quem participou na emissão, três dedicatórias. Já sabem que isto, já sabem, eu saio, mas a rádio não para. Já sabem que vão estar daqui minutos com a Margarida, depois vão estar com a Nanda a partir das 19 e depois a partir das 21 a doutora Mimi, que vai fechar o programa desta semana das emissões da Rádio Portugal Online. Quanto a próximas emissões minhas, próxima semana será impossível, por força do meu trabalho, por isso só vão conseguir ouvir-me para a outra semana seguinte. Aí vão conseguir ouvir-me, porque esta viagem vai ser uma viagem longa e não vão conseguir gastar durante a próxima semana para poder assegurar o meu contributo a esta rádio. Um abraço para todos, agradecerei à Sr. 23, um abraço também a Tito, um beijinho, um abraço para o Safado, um beijinho para a Leni, um abraço para o Lucas 27, Álvaro, um abraço para o Tuinho Boy, um grande abraço para o colega Garcia, um abraço para o Aronside que está na Escuta TV Player e tudo se vai resolver, Aronside, um abraço para ti, um abraço para os meus colegas locutores que estiveram na Escuta do lado de fora, para todos. Um abraço também para o Tom Saraiva, com toda a alegria extrema. E claro, um grande beijinho para a nossa autora Margarida. Beijinho do teu coração, linda. E já te passo a missão dentro de minutos. Ficas com este tema que vai rodar em segundos. Nem menos 12 6. Para todos vocês, saudinha de amor, que é preciso.

0: Infelizmente a nossa margaria está a com um problema técnico, infelizmente o sistema de som brecou e não está operacional. Isto hoje não quer nada com os nossos colegas locutores, tudo avarias. Agora sai da margarida, está terrível, está complicado hoje. Por isso vamos prosseguir, estou com mais temas, vamos fazer aqui mais companhia, mais uns bons tempos, uns bons minutos, e vamos lá, estou com temas a rodar uns atrás dos outros, enquanto não surge tenho aqui outra solução, vamos até fazer companhia também mais uns bons minutos. Vamos lá continuar com a música portuguesa, os Rapotas, com o Menino Estavó a rodar em Sons, vamos lá.
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0: E vamos continuar sempre a desencarregar uma atrás da outra depois de escutarmos os meus avós rapotachos. Eu sei que ainda não eram tachos, mas alguns já devem ter fome, né? Alguém tem fomeca e foram rapar o tacho. E, ou rapar a panela, com fome. Né? Vamos lá prosseguir aqui, Miguel Pérez vai continuar aqui com mais música aqui para todos vocês. Depois aqui de duas situações que acontecem, pelo amor de Deus, só isto pode sempre acontecer. E pronto, quem costuma dizer só não se molha quem não anda na chuva, né? Vamos lá prosseguir, vá, vamos com calma. Tudo vai se resolver, Aaron Sad e Margarida, tudo se vai resolver, tudo tem solução, menos a morte, por isso vão lá. Vocês em breve vão ter os vossos pistas operacionais, vão estar aqui cheios de força a fazer missões uma atrás da outra. Já a seguida vou ficar então pôr o Aaron Sad e para a Margarida com uma muita força da minha parte para vocês. Vai rodando à esquerda com a música de Roberto Leal, O Toque da Concertina. Vá lá.
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Sim, por aí continuamos com mais música aqui, quando são 17 horas e 30 minutos, hora portuguesa, mesmo horário na Ilha da Madeira, menos uma hora nos Açores, mais uma hora na Europa Central. E já de seguida a próxima música vai rodar, por meio da participação da minha colega doutora Anitta, que está na escuta da emissão.

0: E bem, mas procedo sempre a rodar músicas sem parar, porque eu estou cá para continuar aqui a dar-vos uma música. E aqui vamos lá prosseguir, então, 17 horas e 36 minutos, juntou-se agora o nosso Presidente da Raio. Então, será, Ivo, abraços! Já tinha soltado aí também o nosso amigo Burning Earth, também que se soltou aí na Salsa Chato e Borrado Portugal já há alguns minutos. Sejas bem-vindo! Vamos lá prosseguindo com mais tema para a Roda de Segundos para todos, com a emissão aí para os players, a todos que estão lá de fora, através de telemóveis, tablets e demais, a partir do mundo digital. Vai rodar o próximo tema, depois já tenho aqui mais uma dedicatória pendente para sair. Vamos lá escutar em segundos, Preste e Cida, com o tema Sol da Caparica.
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0: Isso é para prosseguindo com músicas a rodar aqui para todos que continuam aí. Vamos lá, se gostar, pela próxima dedicatória, já de seguida do nosso chamado amigo de Beto Mendonça. Vivas, Beto!
1: Olá, olá, muito boa tarde, nosso amigo doutor Miguel, tenho uma feliz abençoada tarde domingo, com votos de boa missão. Assim também quero aqui agradecer ao nosso amigo doutor Garcia pela linda missão. Muito obrigado, Garcia, um grande abraço. E sim, Miguel, quando for possível, mata-me uma musicazinha, outro gosto, para dedicar o meu amor à Anitta, com um grande beijinho para ela, um grande abraço para ti, continuação aí de uma boa missão. E estou na escuta. Muito obrigado, Miguel, um grande abraço. Fui!
0: Grande abraço, amigo Beto Mendonça, um abraço para ti, sobrinha da bola, para ti e para a tua senhora que está aí junto de ti, nossa doutora Anitta, tudo bom a correr para vocês. Escolha a música que escolho para a tua participação. Escolho aqui uma música do Roberto Leal, Menina Faceira. É precisamente adequada à tua senhora, a música que vai rodar para ela. Com um beijinho para ela e saudação para ti e mais uma vez obrigado pela participação. Para rodar em segundos, Roberto Leal, Menina Faceira.
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4: Olá, caros televintas, está na escuta e sintonia da Web Rádio Portugal Online, uma rádio internacional portuguesa que interliga você ouvinte ao mundo pela internet 24 horas por dia, rádio da sua companhia, rádio da sua preferência. Yes. 17 horas e 45 minutos, hora portuguesa, sabemos morar na Ilha da Madeira, mas um moro nos Açores, mais uma hora na Europa Central. Próxima participação aqui mais uma da minha colega doutora Anitta, que está na escuta da emissão via player. Ela escreve assim: caro amigo, Beto, um tema para ti com a fantástica emissão que nos estás a proporcionar a mim e ao Beto Mendonça. Da minha parte, Anitta, obrigado pela tua participação, mais uma, e escolho então este tema que é um dos de minha edição. Rito Alteix com o tema Saudade da Rodeia de Segundos.
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0: Sim, para continuarmos, já rodámos aqui a fazer-lhe companhia neste final de tarde, início de noite, domingo 20 de setembro de 2026. E de resto, tudo na mesma aqui na sala. Junta-se aqui já alguns minutos a nossa ouvinte Larissa. Seja bem regressada, amiga Larissa, aqui é o Conviva da Rádio. Para todos os que estão aqui presentes na sala de chat, vai retardar de segundos para cima do tema que escolho. É verdade, venham mais 5, venham mais 10, venham mais 15, venham quantos vierem. São todos bem-vindos aqui na Verdade Portugal Online. Mas é o título da música que vamos escutar na voz de Zeca Afonso. Venham mais 5 a retardar de segundos, vamos lá.
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Camus, já estou com este bonito clássico do Zeca Afonso, música Venho Mais 5, para todos que estão a escutar aí na Salchat.

0: Sempre a rodar, vamos já para a cidade e a tocar para todos os que vão fazer companhia aí na rádio, seja lá de fora, seja lá dentro, isto é assim, vamos prosseguimos porque isto tem que andar. Para a frente é que é caminho, né? Miro Freitas, é a próxima escolha, vai rodar contendo a saudade. Vai rodar aí para todos os imigrantes que estão na escuta da emissão Via Player, olá.
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0: E praticamente 18 horas e 1 minuto aqui no Eborrei Portugal Online e em Portugal, continental da Madeira, mas eu moro nos Açores. Continuamos aqui com música agradável, aqui na companhia do Dr. Miguel Paredes, que está aqui já há um bom tempo, derivado aqui a tuas anomalias com coisas que acontecem com os nossos colegas. Era o site que não pode dar o seu contributo, derivado da avaria no PC e viva o bode. Também a mesma situação com a nossa locutora Margarida. Isto não está fácil para vocês dois. Não está. Os PCs, isto quando dão crico, está tudo estragado. Pronto, eles deixam-nos logo pendurados na mão, porque infelizmente sem PCs não conseguimos fazer nem missões, nem cantarolar, nem passar mensagens, nem músicas, nem nada. É verdade. Isto é assim, vamos ter, isto tudo se vai resolver com calma, serenidade, vamos já prosseguir. E por isso enquanto vamos proceder com mais temas a rodar aí para todos a fazer companhia. Mamonas Assassinas. Mamonas Assassinas, vamos escutar o Vira-Vira. Vai para todos os colegas locutores que estão na escuta da emissão do lado de fora. Bom.
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2: Já continuando sempre, música uma atrás da outra, como sempre é característico nas minhas emissões. Vocês já sabem que há alturas que até falo muito, mas é raro, mas na maior parte das vezes é discursos curtos e música a rodar. Vocês estão aí para desfrutar da música e não têm a ver aqui com o chat do locutor sempre a falar nunca mais se cala, não é? Então vamos lá prosseguir com mais um tema, vai rodar em segundos. Para todos os jovens, isto é, depois aí que vem para o nosso povo brasileiro, com certeza que está na escuta aí os players, e também para a Larissa, que está aí também brasileira, a Itinha, que não está aqui, mas acredito que eu sou por player, e mais pessoas que sejam, presumo que a Tita também seja brasileira. Para vocês, arredem de segundos, banda cheia de amor, com Vai Sacudir, Vai Abalar. Rodem de segundos.
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0: Vamos lá, prosseguir música, mão atrás de música, depois de escutarmos bandas, cheiro de amor, vai-se sacudir, vai abalar, o magnífico tema este que termina de 4 segundos, 18 horas e 10 minutos, hora portuguesa, neste caso 11 minutos. E assim é que estamos para andar praticamente mais um dia a terminar, quase a finalizar a tarde e quase entrarmos na noite de domingo, é verdade. Está a começar a escurecer mais cedo, é verdade. Enquanto estou aqui a tratar de mais uma participação que vai rodar aqui mais para a frente, vamos ficar já a seguir então com os Bombocas. E os Bombocas que vão cantar Quem Vai Mandar no Mundo. Vocês sabem quem é que vai mandar no mundo, sabem, sabem? Então vamos ouvir a música. Vai rodar em segundos, música das Bombocas, Quem Vai Mandar no Mundo. É mulher, segundo elas dizem. E deixa lá que isto para lá caminha. Cuidado, homens, a mulher vai mandar no mundo.
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4: Olá novamente, amigo Miguel. Miguel, muito obrigado pela música. Então sim, amigo Miguel, se consegues mostrar essa música para tocar para a Anitta, e como também para mim, eu bem muito obrigado. Um grande abraço para ti, continua muito uma boa missão. Que estou aqui a fazer uma caminhada aqui para o mato dentro, mas à noite, tem que apedar já está de noite. Nem sei onde é que perdi a bússola.
5: Ai, ai, ai, ai, ai.
4: E agora nem sei quando. Pois não se tenho para o norte, para o sul, ou oeste. Olha, nem esqueci, mas vou tentar ligar aqui a bússola do meu telefone. Mas está a falhar a bateria, o satélite aqui está a falhar também. Mas tudo bem, Rubem. Muito obrigado, Miguel. Em continuação de uma boa missão. Muito obrigado, grande abraço. Fui, na escuta.
6: É sempre magnífico ouvir este nosso engraçado ouvinte, sempre contente, sempre animado, sempre a transmitir muita harmonia, paz e saúde com estes áudios que ele manda. Um grande abraço mais uma vez, Beto Mendonça, e claro, mais uma participação tua, e desta vez uma música a dedo, escolhida a dedo, não é? Isto é mesmo. E Zé Lopes, não é esta que vai rodar? Ah, vai, coisa? Então, vai rodar em segundos, Zé Lopes, não conta os seus sonhos para ninguém, por acaso até era. E vai rodar já de seguida, então, a tua música que pedis há poucos segundos. Olá.
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2: E depois de escutarmos este tema de Zé López, não conto para ninguém, música do nosso estimado ouvinte Pedro Mendonça, que se dedica para a Anitta. E vamos prosseguir com a página do tema que vai rodar. Agora sei que vai para Tibete o próximo tema que vou pôr a tocar dentro de segundos. Vamos ficar com os UHF com a minha geração. Rodar em segundos, antes de mais, nos está boas tardes ou boas noites à nossa cultura vinha que se juntou a nós aqui na sala de chat da Rádio Portugal Online. O resto, já teve aqui o Lupus, portanto já saiu. Caro amigo Lupus, se estiver na escuta via Play, um abraço para si e seja sempre bem-vindo à rádio. Vamos lá prosseguir então com o próximo tema, vai lá então os UHF, a minha geração.
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0: Isso é como o mar, continuamos aí com música a rodar nos restaurantes do Sauvage, ao ouvinte Carton e também o 007, todos vocês que se juntaram aí, sejam bem-vindos aqui ao EvoRádio Portugal Online, que se alinha de chat, vamos lá prosseguir com temas agradáveis esta final de tarde, início de noite, 18 horas e 27 minutos, hora portuguesa, mesmo horário na Ilha da Madeira, menos uma hora nos Açores, mais uma hora na Europa Central, menos 4 horas no Brasil. Olá, continuando com temas agradáveis, já segui então na voz das Banda Eva, Beleza Rara, a rodada em segundos.
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0: E vamos prosseguir com mais uma participação que vem aí, antes de mais, no sábado às noites, a nossa colega doutora Nanda, ela que vai entrar dentro de 25 minutos aqui na nossa companhia para mais 2 horas de emissão, que como ela sempre sabe fazer, fantásticas músicas que vão rodar depois a partir das 19 em direto no Grande Ducado do Luxemburgo. Não perdão. E hoje aqui mais uma participação, mais uma do Beto, e que até dizer o nosso Beto Mendonça. Mais um áudio para a gente se rir mais um bocadinho, é? Vivas, Beto!
1: Olá, Miguel! Novamente, Miguel, eu nem quero ser abusador, mas vou estar aqui mais um trabalhinho em partilhar, se consegues baixar esta música, partilhar para todos nós, estamos aqui na tua companhia, e é uma linda música, é que todos nós deveríamos fazer, dar flores em vida, não é? Depois de fechar os olhos. É muitas flores que a gente recebe, depois de fechar os olhos, que acho que isso é um... olha, desculpa lá, mas... sem palavras mesmo, mas dedico essa música para todos nós, com muita dor, mas...

0: Músicas de música, de coração, para todos nós. O meu muito, muito obrigado, Miguel. Continuação de uma boa missão, um grande abraço e continuação de um bom domingo. Muito obrigado, Miguel.
1: A minha parte também, para a nossa, mais uma vez obrigado pela tua participação dedicatória que fizeste aqui, com mais uma música específica que vamos escutar, que o meu Sam já estava aqui a avançar a música, porque agora tenho que usar aqui um som para pôr de fundo, e este som de fundo é um pouco mais curto. Então, passamos um bota na outra a bombar. Pronto. Vamos então escutar o tema que tu pediste e que vai rodar em segundo já, de Zezé Di Camargo e Luciano, com Flores em Vida. Da minha parte, mais uma vez, obrigado pela tua participação, Beto Mendonça, e um abraço para a nossa leitora Anitta, que está na tua companhia, a tua flor de estufa. Vamos lá.
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2: É verdade, é a rádio dos afetos, a rádio Portugal Online, uma rádio internacional portuguesa que interliga você ouvinte ao mundo pela internet 24 horas por dia, a rádio da sua companhia, a rádio da sua preferência. A 0 minutos de concluir esta emissão prolongada, que esteve aqui na sua companhia desde as 15, e derivada de problemas técnicos, não pôde nem aerossado nem maravilha poderem dar o seu contributo. Situações que acontecem, anomalias técnicas, isto tudo pode acontecer, também já me aconteceu há pouco tempo também, preparado para vencer a emissão, e o computador, puf, deixou de trabalhar, aliás, nem foi com o computador, foi a internet. Internet, deixei de ter internet e foi tudo ao ar. Tudo preparado. Coisas que acontecem, mas isto tudo se resolve. Vamos lá a prosseguir. Missão a chegar à reta final, 18 minutos, e tive aqui com orgulho, não me custou nada, isto em prol da rádio tudo se faz, que logicamente que aqui pronto, a gente, os que fazem aqui, umas horitas, fazem outras, pronto, normalmente no máximo é 3 horas, é normal, foi mais uma, isto faz mal. Mas o Tossarabia paga-me um jantar, na área de serviço de domingo, quando acontecer, não é top. Um abraço. Vamos lá prosseguir então para o próximo turno para rodar aqui com carradas de artistas que estão a cantar Pai Amigo. Para todos que têm pais, eu já me dei o meu, mas tive os vossos pais, porque eles fazem parte. Bom.

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3: E vamos lá prosseguindo, sempre a rodar músicas sem parar, e isto está quase a terminar. Já junta-se a nós o nosso Lupa Star, com um beijinho teu coração lindo, regressa aqui ao nosso convívio, também, e já alguns bichos aqui está a Nanta. Eu se não me esqueço aqui, o Mário tem entrado o Android, junta-se a nós o Android, o nosso ouvinte, seja bem-vindo aqui ao Web Rádio Portugal Online, nosso Sonia Chat. E o resto acho que não está aqui mais movimentos. Já tinha entrado a vida, está cá a Garcia, exatamente, está cá tudo. Bom, então, a prosseguir, isto está quase a chegar à reta final daqui desta emissão, que estou aqui no seu convívio desde as 15 aqui em Minas Gerais, Distrito de Santarém. Vamos ficar com o próximo tema, que vai rodar para os que recém entraram-se aqui na sala chat e também para aqui os que estão lá de fora o web rádio através dos players. Coração Tambor de Ian Paul e a rodada em segundos. Vamos lá.
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1: Já de seguida, vamos ficar com as bombocas, baila comigo, baila amor, tema que vai ser o penúltimo da emissão, para depois vir com despedidas então, e depois meter tema de terminal, para depois passar os comandos da emissão à nossa colega locutora Nanda. Para todos que estão na escuta, a verdade em segundos, baila comigo das bombocas, olá!
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E agradeço a todos os estimados ouvintes que estiveram na escuta da emissão através dos players, a todos vocês que vão ficar aí na companhia da Doutora Ananda. Não saiam daí porque vão ficar com a Doutora Ananda agora às 19 e depois às 21, a Doutora Mimi, se não houver mais nada em contrário. E assim, caros amigos, foi com orgulho, honra, que estive aqui na sua companhia desde as 15, nesta emissão bem alargada, derivada de situações que surgiram e que não foi possível os colegas estarem aqui antes, por isso fiquei aqui então, com, na vossa companhia mais duas horitas para não ficar aqui sem locutor, não é? Pronto, isto ajudamos sempre uns aos outros, estamos aqui, não me fez diferença nenhuma, estive aqui com orgulho e assim termino. Para todos vocês que vão continuar, já sabem, sejam todos aí da melhor maneira possível. Um abraço para o Tom Sarado, um beijinho para a Margarida, um beijinho para a Star, um beijinho e boa emissão, colega Nando, já te passo a emissão aí no teu privado. Um abraço, um grande abraço, espero que recuperes o teu PC, também o mesmo para a Margarida, logicamente. Um beijinho para o colega Doutor Abinho, um abraço para o colega Doutor Garcia, colegas locutores que estejam lá de fora, um abraço para também Tuguinha Boy, moderador Álvaro Irene, restantes moderadores que estejam lá de fora, um abraço. Lucas 27, um abraço. Beijinho para a Fátima, que se juntou a nós já há alguns minutos. Beijinho para a Leni. Abraço para o Safado. Beijinho para a Larissa. Abraço para o Prince, que também se juntou há alguns minutos. 007, abraço. Tita, beijinho. Abraço para o Açor e para o André. Para vocês que então vão continuar, força aí para todos. Saudinha da boa. A missão vai fechar com 7ª Legião. Por quem não esquece, e depois, vou ter olhada na vossa companhia. Abraço.

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1: Olá, muito boa tarde para todos os ouvintes da Web Rádio Portugal Online. Estou na companhia da locutora Nanda, diretamente então aqui do Luxemburgo. Para si, uma ótima fim de tarde, é? Aqui já é boa noite. Um beijinho então para si, uma boa continuação. Quero dar um grande beijinho para todos os meus colegas locutores que já estiveram também consigo neste domingo, como também para todos os outros. Um beijinho também, moderadores, uma boa continuação então agora aqui na minha companhia. Os parabéns também ali ao Miguel pela sua emissão.

Isso mesmo, uma boa noite também para quem se vai juntando do outro lado e também um beijinho aqui para a nossa salinha de chat. Então ali para a minha Ficholas, para o Tossa Naiva, para o Iron Sand, para a Margarida, para o Miguel, a Bina, o Garcia, Álvaro, Tuguinha Boy também, ali o Lucas 27, Fatinha, um beijinho do tamanho do mundo para ti, Lenny, um beijinho, Safadinho, um beijinho, Larissa, um beijinho, Ponce 007, a Tita, o Gubi, um beijinho também, o Açor 23, então ali para os Açores, aquela beijoca, o Android, é o meu iPhone, um beijinho também ali para a Luz, um beijinho então para todos vocês, uma boa continuação na Web Rádio Portugal Online, para todos que se encontram também do outro ladinho de fora, uma boa continuação. E aqui, como ele diz, então este tema, a minha casinha, Web Rádio Portugal Online. Boa noite, boa tarde, como queiram então para si, uma boa continuação. E isso mesmo, vamos lá então, continuando aqui na minha companhia, e as participações não vão ser já, claro que não, podem mandar, eu vou preparando, mas será mais daqui a pouco. Boa tarde.

isso mesmo, e para o nosso locutor Miguel, então para ele, Leninho Bas Maia, com o próximo tema, Quero Bailar. Então, Miguel, para ti, um bom jantar, se for o caso, e olha, baila, então aqui na companhia da Web Rádio Portugal Online. Boa noite, Carlos Costa. Então ali para o Porto, um grande beijinho para ti.

Tomás Maia com Quero Bailar. Continuando, vamos bailar agora com Sebastián Yatra, Traicionera. Às vezes acontece, não é? E também é bom ter um bocadinho assim de traicionera, porque não?

Quem entra com Traicioneira, vamos continuando com o Lucenço, ele que traz um limoncello. Vocês conhecem o limoncello? É tão bom. É mesmo delícia. Vamos lá então, para todos vocês, que é para ficarem então ainda mais ativos para dançar, porque muita dança vem por aí. Então aqui na companhia da locutora Nanda, um beijinho para si. Boa noite, Maria Brito, um beijinho, Beto Mendonça, locutora Anitta. Um beijinho então para todos vocês, Paulo Silva, claro que sim, podes participar. Eu também já tinha informado que não passarei mais mensagens de voz. Já sabem que podem então escrever e eu passarei a sua mensagem, ok? Obrigada a todos vocês, um beijinho enorme e uma boa continuação na RTL.

mesmo Lucenso com Limoncello e vamos continuando com Cheyenne bailando Doce Corações. Vamos preparar então as pernocas, fazer a zumba, a gym, ginástica, o que quiserem e pensar que temos então mais uma semana de trabalho, não é? É verdade. Então, para si, que se vai juntando do outro ladinho de fora também, uma boa continuação. Então, aqui na companhia da Web Rádio Portugal Online, quero dar um beijinho então para quem se encontra do outro ladinho de fora, que vai dando também o seu like. Eu já lá vou então ali para as páginas da Web Rádio. Um beijinho para vocês. Quero dar um beijinho ali para a América, para o Mani, também aqui da minha parte. Paulo Fernandes, boa noite. Um beijinho também então aí para esse ladinho. E também um beijinho ali para a Kika. Um beijinho então para ti, para a tua princesa também. E um beijinho para quem se vai juntando do outro ladinho, ok? Vamos lá então com este tema. Este tema que é lindíssimo também, que é Bailando Doce Coração.

0: dizer que o amor às vezes é cego, não é? Vamos lá então ficar com o tema da Jeans.
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2: Isso mesmo, e vamos então começar com a sua participação. Tá bom? Deus grego, um beijinho também para ti, uma boa continuação para quem se vai juntando. Então aqui a nossa companhia, somos o Web Rádio Portugal Online. Vamos lá então ficar com o tema que nos vem então ali da parte do Android. É verdade, ele que veio então aqui juntinho de mim e que diz: fui feliz enquanto durou, Caquinga de Sales. Passa este para ti, beijinhos. Obrigada então, Android. Uma beijoca, uma ótima noite para ti. Vamos lá ficar então com o tema.

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1: Por aqui então passou, fui feliz enquanto durou. Pois é, então foi ali da parte do Android para mim. Pois é, Android é sempre assim. Enquanto dura é bom. É como as pilhas. Quando as pilhas duram, tudo é bom. Quando a pilha acaba, olha, vai-se andando. Uma grande beijo aqui então para ti, muito obrigado. E vamos ao Bronze. Olá, olá. Boa tarde, Nanduxi, e boa emissão. Quando puderes, podes passar este tema que vai para ti, que é um biquis, e também para todos, com o desejo de uma boa semana. Obrigado, Prance, um beijinho então para ti, uma boa continuação também na nossa companhia. Vamos lá então ficar com o tema que ele me pediu.

por aqui passou o Michael Jackson, com a participação de Prince, que queria então dedicar para mim e para todos. Obrigado, Prince, um beijinho também para ti. E agora o próximo tema vai direitinho para mim, é todinho para mim. Vamos lá então ouvi-lo.

lindíssimo tema este. Este tema que eu gamei, mas também já estava à espera, porque ela divide comigo ali a Fátima. Fatinha, um grande beijinho para ti. É verdade, às vezes há coisas que a gente guarda na memória e coisas que ficarão para sempre, não é? Tu sabes, um grande, grande beijinho. E foi ela, mas eu gamei, hein? Eu fui gamar. Miguel, uma boa viagem, um grande beijinho para ti, com cuidado. Vamos lá então, continuando com Il Volo, Grande Amore. E eu vou até ali à Inglaterra, ao encontro de Beto Mendonça. Ele que vem então aqui bem juntinho de mim e que diz então assim: vamos lá então, andando aqui o meu afilhado. Ele que diz: olá, boa noite, madrinha, feliz e abençoada noite de domingo, com botes, uma boa emissão. Assim, também quero agradecer ao nosso doutor Miguel pela linda emissão. Abraço. Obrigado, madrinha. Quando for possível, um tema para dedicar à sua afilhada e também para mim. Obrigada, beijinhos, continuação de uma boa semana. Fui na escuta. Obrigado, eu, afilhada, um grande beijinho para ti, um beijinho também aí para a minha afilhada, uma ótima semana.

E assim foi este tema com participação de Beto Mendonça. Obrigada, afilhado. Beijinho. E agora vamos ao Deus grego. Deus grego que veio também juntinho de mim e que diz que queria então dedicar este tema para mim. Obrigado, Deus grego. Uma grande beijoca. Chuchu, Malu, um beijinho. Bem-vindos à nossa companhia.

assim foi, é esta voz que já partiu este rock set que eu escolhi então para a participação de Deus Grego, que queria então dedicar para mim um tema. Então obrigado, Deus Grego, espero que gostasses. E vamos lá então, continuando agora com Carlos Costa, que diz: olá miúda, boa noite, escolho um tema para ti na tua onda. É, e a onda é esta, Bonnie Tyler, com mais um tema, mais uma voz. Vozes que partem, mas que deixam sempre grandes temas, bons temas a recordar.

Isso mesmo, Bonnie Tyler, Total Eclipse of the Heart. Foi então o tema que eu escolhi para a participação da Carlos Costa. Então um grande beijinho, uma ótima noite para ti, Cacau. Boa noite, boa tarde. E vamos então continuando com a participação da Luz. Ela que veio também então aqui. Olha o Badio. Badio, um grande beijinho então para ti também da minha parte. Uma ótima escuta para esse lado também. Sempre a horas, hoje não falhou. Um beijinho para ti. Então vamos à participação da Luz. A Luz que diz então assim: boa noite, esta para o meu Gantasminha. Será Fantasminha ou Gantasminha? Pois, eu acho que é Fantasminha, não é? Um grande beijinho, Luz, um muito obrigado. E vamos chegar com o tema que é lindíssimo.

Isso mesmo, e por aqui então passou a participação que nos veio da parte da Luz para o seu fantasminha. Obrigado, Luz. Um grande beijinho então para ti. Eu vou então aqui ver deste lado. Ah, pois é. Deixa-me aqui então ir buscar a música que eu já tinha aqui a música, mas eu às vezes fico então aqui deste ladinho também assim bem que não bem. É, e vem então da parte de Paulo Fernandes para ele mesmo. Então, obrigado, Paulo. Um grande beijinho para ti e há dias assim, um beijinho. Boa noite para quem se vai juntando então aqui à nossa companhia, que agora posso dizer boa noite. São 21 horas e 11 minutos, então aqui deste ladinho estou na companhia da locutora Nanda.

E foi então um pedido musical da parte de Paulo Fernandes. Um grande beijinho para ti, Paulo. Uma boa continuação, Eliana, também ali para o Brasil. Um beijinho então ali para o Badio, que se juntou. Uma boa noite então ali para Malu, uma ótima continuação. Gatinho, aquele beijinho para ti também. Uma boa continuação, Bidal, um beijinho amigo também. Bem-vindos então aqui à nossa companhia. Vamos então continuando com o Frank, com este tema. Fran, Sanalare, Derrama Amar-te. É, este tema eu vou então meter ali com a participação do Badio. Um grande beijinho então para ti, Badio, e obrigado. Ele que quer então dedicar um tema para todos. Então aqui ele que diz então assim, deixa-me lá ir então ali ao privado do Badio. Boa noite, Nanda. Podes passar um tema para ti e toda a salinha com botes e um feliz domingo para todos. Obrigado. Obrigado, eu, Badi. Um beijinho para ti. Obrigado também pela tua companhia.

mesmo. E vamos lá então, continuando com mais uma participação. Vamos então à participação do Gatinho S, que diz: é um tema para ti, pelo teu trabalho e dedicação à tua escolha. E bom, para todos os ouvintes, Ginhas, obrigada por estares desse lado. Obrigado eu também, Gatinho, pela companhia. Um grande beijinho para ti. Vamos lá então ficar com o tema Alex o Vago, Estar Contigo, com participação da L'Oreille de Bangor. Obrigado, Gatinho, uma beijoca. Espero que gostes. Vamos lá.

E por aqui passou então este tema lindíssimo com a participação de Gatinho S. Um grande beijinho. Jacinto, obrigado, uma beijoca. É verdade, vamos lá então continuando. Um beijinho para Alicia. Um beijinho também então para quem se vai juntando e para quem já foi. É, tchau, tchau. Vamos lá então ficar com este tema. Enquanto eu me vou aqui organizar, porque eu tenho aqui tanta participação, acho eu vou ver ali, tem. E já lá vou então passando por ali. Até lá, vamos ficar com o Seminho. Ele que diz, quando te convém. É verdade, vamos ouvir.

é minho. Quando te convém, é verdade, um tema lindíssimo. É letras fantásticas, é estas de Seminho, é verdade. É letras fantásticas. Vamos lá então, continuando, e agora vamos então ali à participação também de Iliana. Ela que diz: boa tarde, querida, gostaria de ouvir a música do Paulo Fernandes. Então, o tema é este, dedico a ti e todos os ouvintes. Beijoca, está escrito viciado, sonhos perdidos. Olha, eu acho que é este. Se não for, eles vão-me corrigir do outro lado. Obrigado. Um beijinho então ali para o Brasil e uma ótima tarde.

E por aqui então passou este tema lindíssimo de Paulo Fernandes. Pois é, que foi então ali direitinho da parte da Eliana. Um grande beijinho também para ela, um beijinho a todos vocês. Sejam bem-vindos então aqui à nossa companhia. Eu que estou aqui a caminhar para a minha última meia hora, 25 minutos consigo, é verdade. Vamos lá então, continuando. E vamos continuando com Lee Morey. Sigo aqui. Vamos da parte de Deus Grego também, que diz: então, para ti com botes uma boa semana e já agora partilhamos com todos. É verdade, Deus Grego. Vamos lá então partilhar, porque é um tema lindíssimo também. E vai para todos. Um beijinho então para todos vocês. Já cá volto para continuar com as minhas duas últimas participações, está bom? Ok, até já.

sigo aqui. Foi o tema então ali da parte de Deus Grego. E para mim e para todos, obrigada então, Deus Grego, um grande beijinho. E agora vamos ao Prince, o Prince que veio também juntinho de mim, que diz: se puderes, gostava de ouvir este tema, que compartilho com todos. Isso mesmo, é para todos nós. Obrigado, Prince, um beijinho. Então, para ti, uma boa continuação. Fatinha, bom descanso, uma ótima semana, uma boa continuação. Larissa, bem-vinda de novo à nossa companhia. Já cá volto. Até já!

Então a participação de Prince, um grande beijinho Prince para ti e obrigado também pela tua participação. Vamos lá então agora ali até ao Safado, Safadinho, que quer dedicar então ali para a Malu, com um grande beijinho Malu também para ti. Marco Antoine, My Baby You. Ah, pois é, bebê. Um beijinho então, Safadinho, muito obrigado. E um beijinho aqui também para amá-lo. Segura gatinho.

Uncle Tony con My Baby You. E io te se falo inglese, frente all'ultima dulce fama para a sua Malu. Grande beijinho então para os dois da minha parte, muito obrigada. E vamos ficar com o próximo tema que vai para todos vocês que participaram. Um grande beijoco, muito obrigado. Eu estou nos 10 minutos finais da minha emissão, estarei consigo terça-feira na sua companhia pelas, eu acho que é pelas 13 horas de Portugal, não, pelo meio-dia de Portugal, 13 horas do Grande Ducado do Luxemburgo. Estarei consigo, se Deus quiser, 3 horas na terça-feira. Amanhã não estarei cá, mas estará sempre outros locutores na sua companhia. Um grande beijinho então para todos, umas ótimas emissões. Vamos lá então ficar para todos vocês que participaram. Obrigado, uma beijoca.

E foi então para si, para todos vocês que participaram aqui nesta minha emissão. Uma boa continuação na companhia da nossa leitora Bina. Será ela então que vai continuar consigo. Um grande beijinho para ti, Bina, uma ótima emissão. E para ti vem então este tema já de seguida. Pois é, Ironside, aqueles caranguejos bem recheadinhos. Delícia! Imagina aquela pernoca ali, zac, zac, e pronto. É, eu prefiro isso, prefiro o caranguejo que ela gosta. Sou mesmo pobre, mas eu gosto de ser assim pobre, é verdade. Um beijinho então para si, uma boa continuação, mas o Ironside não está a ser simpático, porque ele sabe muito bem o que eu ando com saudades. É mesmo aquilo que ele joga para ali, mas pronto, é assim. Temos que sofrer, não é? É, mas está quase. Vamos lá então. Um beijinho para ti, Bina. Uma ótima emissão. Já cá volto para me despedir e passar os comandos.

Aquele grande beijinho para ti. E olha, já não vou ter tempo de passar a tua participação, mas a Bina o fará e estará aqui já já a Bina também com vocês. Então, da minha parte, um grande beijinho a todos, um muito obrigado. Salinha de chat, uma boa continuação, uma ótima semana para todos os meus colegas locutores e também para si, uma boa continuação. Obrigado, um beijinho e eu me despeço neste tema de Manus. Ele que diz: o silêncio também fala. É verdade. Fiquem bem, fiquem na companhia da Web Rádio Portugal Online.

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1: A vós vimos, querida mãe, de toda a parte da terra, trazendo-vos nossas dores e também nossas esperanças. 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

deste início de semana para todos vós. Deste ladinho, a vossa amiga locutora Bina emite diretamente do Porto com o seu mundo da música para todos vós. Pois é, passando já a cumprimentar quem marca presença na nossa salinha de convívio, com um beijinho para todos e uma boa noite para os meus colegas de locução, o Tossa Raiva, que é também o nosso administrador, o Ironside, a Margarida, a Star, a Nanda, o nosso moderador Turinha Boy, os nossos amigos membros, o Jacinto, a Leni, o Cowboy, o Lucas, o Chuchu, o Safado, o Vadio, a Tita, o Açoura 23, o Gianluca e o Diabinho. E para todos quantos nos sintonizam do lado de fora através dos nossos aplicativos, para as páginas oficiais da RPO, grupos e salinhas associadas à mesma, um beijinho de nós para todos vós, um bom domingo e uma boa semana. Pois é, sem mais demora, vamos ao próximo tema que vai para a minha colega de locução que me antecedeu, neste caso a nossa locutora Nanda, que acabou de fazer a sua fantástica emissão. Então, para ti, Nanda, com um beijinho da minha parte, continuação de uma excelente noite e também uma excelente semana, vais chegar com este tema em Mis Sueños.

todos os meus colegas de locução, os nossos moderadores, os nossos amigos membros e para todos que nos escutam do lado de fora, com um beijinho da minha parte, uma boa escuta e uma boa semana. Olá, Charme, boa noite, um beijinho.

continuando por aqui deste ladinho a ser-vos companhia. Obrigada também pela vossa presença aí desse ladinho, relembrando que estou a fazer a emissão da nossa locutora Mimi, que por motivos pessoais não a pude fazer. E já estamos com Matteo Giovanni, I Never Learn de Toulouse You, e logo após, porque não, Escalema, Eu e Tu, em dueto com João Pedro Paes.

parte da Fernanda da Cruz, a nossa fiel ouvinte. Ela fez o pedido à Nanda, mas a Nanda já não tinha tempo de atender o pedido, então vou eu satisfazer o pedido da Fernanda da Cruz, onde ela pede um tema à nossa escolha para dedicar a todos o staff e ouvintes da RPO, assim como para a locutora de serviço. Obrigada, Fernanda da Cruz. Então,

Pois é, continuando por aqui com mais uma participação que vem da parte do nosso leitor Ironside, onde ele me pede para passar conjunto António Mafra e o Caranguejo a ver, para dedicar à nossa locutora Nanda.

E assim vamos continuando com a música que nos define, não é só boa música a passar por aqui na RPO, como sempre. Já estamos com Xavier Orozco, Let It Never Go Dark, e logo após o Zoco Element, Só Tu e Eu.

amigos, e assim vamos continuando com música para os nossos ouvidinhos, já com Johnny Ride, A Moon to Remember, e logo após, porque o que é português também é muito bom, os Delfins, Num Sonho Teu. Olá, Pituoco, boa noite, um beijinho para ti, uma boa semana.

Pois é, depois dos delfins, num sonho teu. Pois é verdade, Pitoco, sonhar é livre e ainda não paga imposto. E continuando com Thomas e com Talk to Me, e logo após mais um dueto de Anselmo Ralph com o Diogo Pissarra, Como Se Fosse Perder.

Pois é, continuando por aqui com mais uma participação que veio da parte do Pitô, quando ele me diz o seguinte: para te desejar boa emissão, dedico-te uma música à tua escolha para ti, para todos que estão na tua sintonia, com um beijinho. Muito obrigada, Pitô, um beijinho também para ti. E aqui está o tema que eu escolhi, que é dos My Carolinas de Rock, Bring It On.

uma participação do Pitoco. Já estamos com Jeff Crescelius, All the Thing I Love But You. E logo após, Rogério Granja, Romance no Olhar. Olá, Marcelo, boa noite, um beijinho, uma boa semana para ti.

é, meus amigos, e continuando por aqui já na minha segunda hora do meu direto, uma horinha já se passou e eu nem dei conta. Pois é, e já estamos com Ryan Carter, a love song written for you, e logo após uma musiquinha italiana, Bugemore, Ancora e Sempre Noi.

Pois é, continuando por aqui com mais uma participação, foi da parte do Myself, onde ele me pediu para passar a Orinitéria Before the Year Let's Us Go para mim pela emissão e para todos que me escutam. Muito obrigada da minha parte, Myself, um beijinho e vamos lá ouvir então.

é esse, vamos continuando com vozes impactantes do mundo da música. Já quase a entrar Lauren Daigle, Hold On To Me, e logo após uma dupla portuguesa, a dupla Anjos. Eles dizem que foram histórias de encantar, e dizem bem, porque agora as histórias de encantar são mesmo muito poucas. Olá Paulo, boa noite, um beijinho para ti e uma boa semana.

Pois é, depois de Foram Histórias de Encantado pelos irmãos Rosado, que é a dupla Anjos, já estamos com Bonfire, o Idaltio, e logo após Lionel Rebocho, A Minha Dor, O Teu Erro. Uma boa noite e uma boa semana para o Armando.

Pois é, meus amigos, e continuando por aqui, já em contagem regressiva para chegar às 23 horas de Portugal Continental, e já estamos com um dueto dos Take That com Michael Patrick Kelly, Feel My Love, e logo após Leo Roga de Cenizas, Cidade de Sombras. Pois é, safado, deixa-me sempre a falar sozinha.

Pois é, depois de Leo Rogers, de Ceniza, Cidade de Sombra, já estamos com Bryce Leatherwood, Loves Me Right, e logo após a alucinação de Leonardo. Vamos ficar os dois alucinados, safado. É verdade, eu sou como o aço.

Pois é, meus amigos, depois desta alucinação toda pelo Leonardo, já estamos com uma banda já extinta há muito tempo, que é pena, não é? Skunk Anansie Squander, desperdiçar para recordar.

pronto, meus amigos, chegando ao fim do meu direito ao som dos Kleptonik, I love you. Obrigada a todos pela companhia que me fizeram, pelo vosso carinho e pela vossa amizade. E se nada em contrário acontecer, volto a estar convosco amanhã, segunda-feira, a partir das 17 horas de Portugal Continental. Um bom descanso para todos, um feliz despertar e continuação de uma excelente semana, com beijinhos e abraços para todos.